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3: 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Bem-vindo à Estação Diária. Abrimos este espaço de emissão a ouvir som português e para iniciarmos como tu gostas, vem uma supernova. Fica atento em 96.8, antena 9680. Eu volto já a seguir, até já.
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1: Estás na Estação Diária e estás muito bem, com a redação a chamar a atenção, que vem aí a informação do desporto. Só para quem quer estar por dentro do mundo desportivo, não percas, porque já a seguir regresso com mais música sem parar.

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3: São estes alguns dos temas que vamos desenvolver no desporto da Estação Diária. O castrense Marco Menezes foi convocado pela Federação Portuguesa de Natação para o Campeonato da Europa de Natação Adaptada. A equipa da Academia de Handball de São Pedro do Sul vai defrontar as israelitas do Maccabi Hazarim na segunda ronda da Taça Europeia Feminina de Handball. Já é conhecido o adversário da Casa do Benfica de Viseu na segunda eliminatória da Taça de Portugal de Futebol Praia. A terceira perícia automóvel de Campo de Besteiros em Tondela vai decorrer no dia 26 de julho. Agora é só ficarem atentos ao desenvolvimento destes e outros temas no desporto da Estação Diária.
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3: 1h30, avançamos para o desporto.
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4: O castrense Marco Menezes foi convocado pela Federação Portuguesa de Natação para o Campeonato da Europa de Natação Adaptada. O atleta de Castro Daire, que compete na classe S11, junta-se a um grupo de 7 nadadores que vão representar Portugal na Turquia. O europeu vai decorrer entre 4 e 13 de setembro na cidade de Cocaeli. Além de Marco Menezes, a comitiva portuguesa conta ainda com Ana Castro, Diogo Cancela, João Fidalgo, Ricardo Soares, Tomás Cordeiro e Susana Veiga. A equipa da Academia de Handball de São Pedro do Sul vai defrontar as israelitas do Maccabi Arazim na segunda ronda da Taça Europeia Feminina de Handball. O sorteio realizado em Viena determinou ainda que a primeira mão seja disputada a 3 ou 4 de outubro e a segunda mão uma semana depois. Na mesma competição, o Almeida Garrett vai encontrar as cipriotas do Youth Nation of Ateneu. O sorteio ditou ainda que o Benfica, campeão nacional, defronta as croatas do ZRK Zrinjski Kavosets na segunda ronda de qualificação para a fase de grupos da Liga Europeia Feminina de Handball. É já conhecido o adversário da Casa do Benfica de Viseu da segunda eliminatória da Taça de Portugal de Futebol de Praia. O sorteio dita uma partida frente ao Desportivo da Ilha, vai ser no dia 26 de julho. Toda a ronda da Série Norte será disputada no campo de areia da Charneca, em Leiria. A Casa do Benfica de Viseu marcou presença no sorteio, depois de garantir o apuramento na primeira eliminatória, ao vencer o Santiães por 8-7. Caso ultrapasse esta segunda ronda, na terceira eliminatória, a Casa do Benfica de Viseu defrontará o vencedor da partida entre Leixões e Varzim. A terceira Perícia Automóvel de Campo de Besteiros, em Tondela, vai este ano acontecer no dia 26 de julho. Organizada pelo Caramulo Racing Team, conta para o Campeonato de Portugal e Troféu Ryan de Perícias e está este ano integrada no Arraial Popular dos Bombeiros do Val de Besteiros. A prova será no domingo, dia 26 de julho, a partir das 2 da tarde, junto à freguesia de Campo de Besteiros. A primeira perícia automóvel de Campo de Besteiros foi em 1960, terminou em 96 e regressou em 2024 após 28 anos de interregno, mantendo o objetivo de apoiar os bombeiros da localidade. Atualizamos toda a informação desportiva em Estação Diária Jornal.sapo.pt. 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
7: Previsão do estado do tempo para as próximas 24 horas. O Instituto Português de Mar e da Atmosfera está a prever para o Distrito de Viseu Céu Pouco Nublado ou Limpo, apresentando períodos de maior nubosidade no norte e centro, com possibilidade de ocorrência de aguaceiros fracos. O IPMA está ainda a prever vento fraco a moderado, sendo por vezes forte nas terras altas, com uma pequena subida da temperatura e o mercúrio dos termómetros a chegar aos 29 graus de máxima e a mínima a registrar valores perto dos 14 graus no Distrito de Viseu.
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4: Mais um grande som house na Estação Diária. Sabemos que os grandes apreciadores do house e eletrónica agradecem. Para já, fica aí com uma pequena amostra daquilo que temos preparado para mais logo. Antena 9680.
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0: 16-19, Ângela Faria da Cunha.
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1: É o regresso do Diário da Estação e em muito pouco tempo ficamos por dentro do que mais importante vai acontecendo em primeira mão na Estação Oficial Viseu. Fica atento, vem aí o Diário da Estação.
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7: 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São estas algumas das notícias que vamos destacar na edição do dia do Diário da Estação. A Câmara de Penalva do Castelo vai reforçar o apoio à natalidade através da alteração do regulamento do Programa Municipal de Incentivo à Natalidade. A Câmara Municipal de Viseu assinou protocolos com 64 agentes culturais no âmbito do Programa Ex-Cultural 2026, num investimento total de 960 mil euros, mais 20% que na edição anterior. O Instituto Politécnico de Viseu vai investir 3,2 milhões de euros na ampliação da Escola Superior de Educação de Viseu, com a criação do Laboratório de Aprendizagem e Inovação com a Comunidade. O Solar do Vinho do Dão em Viseu acolhe entre 27 e 29 de julho as primeiras sessões da iniciativa Cinema na Cidade, promovida pelo Cineclube de Viseu. Agora é só ficarem atentos ao desenvolvimento destes e outros temas no Diário da Estação.
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0: Duas horas.
1: 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Duas horas. Vem o Diário da Estação.
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3: A Câmara de Penalva do Castelo vai reforçar o apoio à natalidade através da alteração do regulamento do Programa Municipal de Incentivo à Natalidade. O incentivo financeiro atribuído por cada nascimento passa a ser de 1.400 euros, estando previsto um aumento anual de 400 euros até atingir os 2.600 em 2029. Com esta medida, a Autarquia de Penalva de Castelo pretende responder aos desafios demográficos do concelho, apoiar as famílias residentes, incentivar a natalidade, promover a fixação da população jovem e contribuir para um território mais coeso e sustentável. A Câmara de Viseu assinou protocolos com 64 agentes culturais do concelho no âmbito do programa Escultura 2026. É um investimento total de 960 mil euros, mais 20% que na edição anterior. Segundo o município, a edição deste ano recebeu 134 candidaturas, das quais 64 foram aprovadas após o alargamento do período de candidaturas, que permitiu aumentar o número de projetos apoiados. O programa destina-se a apoiar eventos culturais, projetos de criação e programação artística e artistas emergentes do concelho. A Autarquia de Viseu adiantou ainda que irá auscultar os agentes culturais para preparar futuras edições e adaptar o programa às necessidades do setor. O Instituto Politécnico de Viseu vai investir 3,2 milhões de euros na ampliação e modernização da Escola Superior de Educação de Viseu. Vai ser ainda criado o Laboratório de Aprendizagem e Inovação para a Comunidade. O concurso para a empreitada foi já lançado. A intervenção prevê novas salas de aula, adaptadas às novas tecnologias, um auditório, uma sala imersiva, uma ludoteca multigeracional, salas de trabalho colaborativo e outros espaços de apoio ao ensino. O projeto inclui ainda o reaproveitamento do antigo ginásio e a ampliação de uma ala do edifício. A obra é financiada em cerca de 2,4 milhões de euros por fundos comunitários, cabendo ao Instituto Politécnico de Viseu suportar os restantes 800 mil euros. O objetivo é adaptar a Escola Superior de Educação aos novos modelos de ensino e aos desafios tecnológicos. O Salar do Vinho do Dão, em Viseu, vai acolher entre 27 e 29 de julho as primeiras sessões da iniciativa Cinema na Cidade, que é promovida pelo Cine Clube de Viseu. Durante três noites, pelas 9h30, os Jardins do Espaço transformam-se numa sala de cinema ao ar livre, com entrada gratuita e capacidade para cerca de 300 espectadores por sessão. O programa arranca a 27 de julho com a pequena Amélie, prossegue no dia 28 com Os Domingos e termina a 29 de julho com Família à Força. Após estas sessões, o projeto Cinema na Cidade vai seguir para outros locais do concelho de Viseu, levando o cinema ao ar livre a diferentes públicos. Toda a informação está atualizada em estaçãodiariojornal.sapo.pt e também no site da Estação Diária Rádio em 968.fm.
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5: Previsão do estado do tempo para as próximas 24 horas. O Instituto Português de Mar e da Atmosfera está a prever para o distrito de Viseu céu pouco nublado ao limpo, apresentando períodos de maior nebulosidade no norte e centro, com possibilidade de ocorrência de aguaceiros fracos. O IPMA está ainda a prever vento fraco a moderado, sendo por vezes forte nas terras altas, com uma pequena subida da temperatura e o mercúrio dos termómetros a chegar aos 29 graus de máxima e a mínima a registrar valores perto dos 14 graus no distrito de Viseu.
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0: De regresso à informação na Estação Diária. Já daqui a pouco vem o Diário da Estação, na Estação Oficial de Viseu.
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4: E assim abrimos este espaço de emissão Superstação. Sou nacional em 96.8. A seguir tenho preparado para ti uma supernova. Música acabada de estrear. Para ouvires com a máxima atenção, fica connosco.
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1: Soltas da Estação, as informações mais relevantes e recentes sobre os artistas da moda, aqueles que estão durante todo o dia em 96.8. Conta com elas porque já a seguir vêm as Soltas da Estação. Deixa-te ficar.
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1: Informação de meia e meia hora aqui na tua estação diária. Estamos quase em cima da hora para dar lugar ao desporto. São as notícias em destaque em 96.8. Fica por aí, até já.

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3: 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São estes alguns dos temas que vamos desenvolver no Desporto da Estação Diária. O castrense Marco Menezes foi convocado pela Federação Portuguesa de Natação para o Campeonato da Europa de Natação Adaptada. A equipa da Academia de Handball de São Pedro do Sul vai defrontar as israelitas do Maccabi Hazarim na segunda ronda da Taça Europeia Feminina de Handball. Já é conhecido o adversário da Casa do Benfica de Viseu na segunda eliminatória da Taça de Portugal de Futebol Praia. A terceira perícia automóvel de Campo de Besteiros em Tondela vai decorrer no dia 26 de julho. Agora é só ficarem atentos ao desenvolvimento destes e outros temas no Desporto da Estação Diária.
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0: 12h30, vem o desporto.
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5: O castrense Marco Menezes foi convocado pela Federação Portuguesa de Natação para o Campeonato da Europa de Natação Adaptada. O atleta de Castro Daire, que compete na classe S11, junta-se a um grupo de 7 nadadores que vão representar Portugal na Turquia. O europeu vai decorrer entre 4 e 13 de setembro na cidade de Kocaeli. Além de Marco Menezes, a comitiva portuguesa conta ainda com Ana Castro, Diogo Cancela, João Fidalgo, Ricardo Soares, Tomás Cordeiro e Susana Veiga. A equipa da Academia de Handball de São Pedro do Sul vai defrontar as israelitas do Maccabi Arazim na segunda ronda da Taça Europeia Feminina de Handball. O sorteio realizado em Viena determinou ainda que a primeira mão seja disputada a 3 ou 4 de outubro e a segunda mão uma semana depois. Na mesma competição, o Almeida Garrete vai encontrar as cipriotas do Youth Nation of Athenio. O sorteio ditou ainda que o Benfica, campeão nacional, defronta as croatas do ZRK Zrinjski Kavacets na segunda ronda de qualificação para a fase de grupos da Liga Europeia Feminina de Handball. É já conhecido o adversário da casa do Benfica de Viseu da segunda eliminatória da Taça de Portugal de Futebol de Praia. O sorteio ditou uma partida frente ao Desportivo da Ilha, vai ser no dia 26 de julho. Toda a ronda da Série Norte será disputada no campo de areia da Charneca, em Leiria. A casa do Benfica de Viseu marcou presença no sorteio, depois de garantir o apuramento na primeira eliminatória, ao vencer o Santiães por 8-7. Caso ultrapasse esta segunda ronda, na terceira eliminatória, a casa do Benfica de Viseu defrontará o vencedor da partida entre Leixões e Varzim. A terceira Perícia Automóvel de Campo de Besteiros, em Tondela, vai este ano acontecer no dia 26 de julho. Organizada pelo Caramulo Racing Team, conta para o Campeonato de Portugal e Troféu Ryan de Perícias e está este ano integrada no Arraial Popular dos Bombeiros do Val de Besteiros. A prova será no domingo, dia 26 de julho, a partir das 2 da tarde, junto à freguesia de Campo de Besteiros. A primeira perícia automóvel de Campo de Besteiros foi em 1960, terminou em 96 e regressou em 2024 após 28 anos de interregno, mantendo o objetivo de apoiar os bombeiros da localidade. Atualizamos toda a informação desportiva em estaçãodiariajornal.sapo.pt. 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
0: 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Previsão do estado do tempo para as próximas 24 horas. O Instituto Português de Mar e da Atmosfera está a prever para o Distrito de Viseu céu pouco nublado ou limpo, apresentando períodos de maior nubosidade no norte e centro, com possibilidade de ocorrência de aguaceiros fracos. O IPMA está ainda a prever vento fraco a moderado, sendo por vezes forte nas terras altas, com uma pequena subida da temperatura e o mercúrio dos termómetros a chegar aos 29 graus de máxima e a mínima a registrar valores perto dos 14 graus no Distrito de Viseu.
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3: Mais uma pista de dança, o melhor do som house e eletrónica na Estação Diária. Só para quem gosta de batidas mais aceleradas. Lá mais para a frente, a seguir ao sinal horário das 23, temos 3 horas de emissão. Basta ficares bem ligado em 96.8 com a Estação Diária.
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0: Carlos Manuel Costa. Bem-vindos a mais uma grande hora na Estação Diária, Estação Oficial de Viseu. Carlos Manuel Costa, na Estação Diária. Superestação com o som nacional sempre na abertura de cada hora. E para continuarmos em bom ritmo, Supernova, nos próximos minutos. De segunda a domingo.
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4: São estas algumas das notícias que vamos destacar na edição do dia do Diário da Estação. A Câmara de Penalva do Castelo vai reforçar o apoio à natalidade através da alteração do regulamento do Programa Municipal de Incentivo à Natalidade. A Câmara Municipal de Viseu assinou protocolos com 64 agentes culturais no âmbito do Programa Ex-Cultural 2026, num investimento total de 960 mil euros, mais 20% que na edição anterior. O Instituto Politécnico de Viseu vai investir 3,2 milhões de euros na ampliação da Escola Superior de Educação de Viseu, com a criação do Laboratório de Aprendizagem e Inovação com a Comunidade. O Solar do Vinho do Dão em Viseu acolhe entre 27 e 29 de julho as primeiras sessões da iniciativa Cinema na Cidade, promovida pelo Cineclube de Viseu. Agora é só ficarem atentos ao desenvolvimento destes e outros temas no Diário da Estação.
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0: 3 horas.
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2: 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A Câmara de Penalva do Castelo vai reforçar o apoio à natalidade através da alteração do regulamento do Programa Municipal de Incentivo à Natalidade. O incentivo financeiro atribuído por cada nascimento passa a ser de 1.400 euros, estando previsto um aumento anual de 400 euros até atingir os 2.600 em 2029. Com esta medida, a Autarquia de Penalva do Castelo pretende responder aos desafios demográficos do concelho, apoiar as famílias residentes, incentivar a natalidade, promover a fixação da população jovem e contribuir para um território mais coeso e sustentável. A Câmara de Viseu assinou protocolos com 64 agentes culturais do concelho no âmbito do programa Escultura 2026. É um investimento total de 960 mil euros, mais 20% que na edição anterior. Segundo o município, a edição deste ano recebeu 134 candidaturas, das quais 64 foram aprovadas após o alargamento do período de candidaturas, que permitiu aumentar o número de projetos apoiados. O programa destina-se a apoiar eventos culturais, projetos de criação e programação artística e artistas emergentes do concelho. A Autarquia de Viseu adiantou ainda que irá auscultar os agentes culturais para preparar futuras edições e adaptar o programa às necessidades do setor. O Instituto Politécnico de Viseu vai investir 3,2 milhões de euros na ampliação e modernização da Escola Superior de Educação de Viseu. Vai ser ainda criado o Laboratório de Aprendizagem e Inovação para a Comunidade. O concurso para a empreitada foi já lançado. A intervenção prevê novas salas de aula, adaptadas às novas tecnologias, um auditório, uma sala imersiva, uma ludoteca multigeracional, salas de trabalho colaborativo e outros espaços de apoio ao ensino. O projeto inclui ainda o reaproveitamento do antigo ginásio e a ampliação de uma ala do edifício. A obra é financiada em cerca de 2,4 milhões de euros por fundos comunitários, cabendo ao Instituto Politécnico de Viseu suportar os restantes 800 mil euros. O objetivo é adaptar a Escola Superior de Educação aos novos modelos de ensino e aos desafios tecnológicos. O Salar do Vinho do Dão, em Viseu, vai acolher entre 27 e 29 de julho as primeiras sessões da iniciativa Cinema na Cidade, que é promovida pelo Cine Clube de Viseu. Durante 3 noites, pelas 9h30, os jardins do espaço transformam-se numa sala de cinema ao ar livre, com entrada gratuita e capacidade para cerca de 300 espectadores por sessão. O programa arranca a 27 de julho com a pequena Amélie, prossegue no dia 28 com Os Domingos e termina a 29 de julho com Família à Força. Após estas sessões, o projeto Cinema na Cidade vai seguir para outros locais do concelho de Viseu, levando o cinema ao ar livre a diferentes públicos. Toda a informação está atualizada em estaçãodiariajornal.sapo.pt e também no site da Estação Diária Rádio em 968.fm. 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
3: Previsão do estado do tempo para as próximas 24 horas. O Instituto Português de Mar e da Atmosfera está a prever para o distrito de Viseu Sol pouco nublado ou limpo, apresentando períodos de maior nubosidade no norte e centro, com possibilidade de ocorrência de aguaceiros fracos. O IPMA está ainda a prever vento fraco a moderado, sendo por vezes forte nas terras altas, com uma pequena subida da temperatura e o mercúrio dos termómetros a chegar aos 29 graus de máxima e a mínima a registrar valores perto dos 14 graus no distrito de Viseu.
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2: 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Estes são os primeiros minutos desta emissão Super Estação. A Rádio Oficial de Viseu tem um espaço de emissão especialmente pensado para te dar mais grandes músicas. Continua ligado no 96.8 na playlist da Estação Diária. Volto já a seguir, deixa-te ficares.
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0: 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José Alberto Ribeiro. Ora viva, nos próximos minutos, há mais música na Estação Oficial Viseu. José Alberto Ribeiro, na Estação Diária. Vamos avançar para os destaques que, à hora certa, irão fazer parte do Diário da Estação, de segunda a domingo, na Estação Oficial de Viseu.
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5: São estes alguns dos temas que vamos desenvolver no desporto da Estação Diária. O castrense Marco Menezes foi convocado pela Federação Portuguesa de Natação para o Campeonato da Europa de Natação Adaptada. A equipa da Academia de Handball de São Pedro do Sul vai defrontar as israelitas do Maccabi Hazarim na segunda ronda da Taça Europeia Feminina de Handball. Já é conhecido o adversário da Casa do Benfica de Viseu na segunda eliminatória da Taça de Portugal de Futebol Praia. A terceira perícia automóvel de Campo de Besteiros em Tondela vai decorrer no dia 26 de julho. Agora é só ficarem atentos ao desenvolvimento destes e outros temas no desporto da Estação Diária.
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2: O castrense Marco Menezes foi convocado pela Federação Portuguesa de Natação para o Campeonato da Europa de Natação Adaptada. O atleta de Castro Daire, que compete na classe S11, junta-se a um grupo de 7 nadadores que vão representar Portugal na Turquia. O europeu vai decorrer entre 4 e 13 de setembro na cidade de Kocaeli. Além de Marco Menezes, a comitiva portuguesa contém ainda com Ana Castro, Diogo Cancela, João Fidalgo, Ricardo Soares, Tomás Cordeiro e Susana Veiga. A equipa da Academia de Handball de São Pedro do Sul vai defrontar as israelitas do Maccabi Arazim na segunda ronda da Taça Europeia Feminina de Handball. O sorteio realizado em Viena determinou ainda que a primeira mão seja disputada a 3 ou 4 de outubro e a segunda mão uma semana depois. Na mesma competição, o Almeida Garrett vai encontrar as cipriotas do Youth Nation of Ateneo. O sorteio ditou ainda que o Benfica, campeão nacional, defronta as croatas do ZRK Zrinjski Kavosets na segunda ronda de qualificação para a fase de grupos da Liga Europeia Feminina de Handball. É já conhecido o adversário da casa do Benfica de Viseu na segunda eliminatória da Taça de Portugal de Futebol de Praia. O sorteio ditou uma partida frente ao Desportivo da Ilha, vai ser no dia 26 de julho. Toda a ronda da Série Norte será disputada no campo de areia da Charneca, em Leiria. A casa do Benfica de Viseu marcou presença no sorteio depois de garantir o apuramento na primeira eliminatória ao vencer o Santiães por 8-7. Caso ultrapasse esta segunda ronda, na terceira eliminatória, a casa do Benfica de Viseu defrontará o vencedor da partida entre Leixões e Varzim. A terceira Perícia Automóvel de Campo de Besteiros, em Tondela, vai este ano acontecer no dia 26 de julho. Organizada pelo Caramulo Racing Team, conta para o Campeonato de Portugal e Troféu Ryan de Perícias e está este ano integrada no Arraial Popular dos Bombeiros do Val de Besteiros. A prova será no domingo, dia 26 de julho, a partir das 2 da tarde, junto à freguesia de Campo de Besteiros. A primeira perícia automóvel de Campo de Besteiros foi em 1960, terminou em 96 e regressou em 2024 após 28 anos de interregno, mantendo o objetivo de apoiar os bombeiros da localidade. Atualizamos toda a informação desportiva em estaçãodiariajornal.sapo.pt. 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
1: 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Previsão do estado do tempo para as próximas 24 horas. O Instituto Português de Mar e da Atmosfera está a prever para o distrito de Viseu só pouco nublado ou limpo, apresentando períodos de maior nubosidade no norte e centro, com possibilidade de ocorrência de aguaceiros fracos. O IPMA está ainda a prever vento fraco a moderado, sendo por vezes forte nas terras altas, com uma pequena subida da temperatura e o mercúrio dos termómetros a chegar aos 29 graus de máxima e a mínima a registrar valores perto dos 14 graus no distrito de Viseu.
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19:22. 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
1: De regresso à informação na Estação Diária. Já daqui a pouco vem o Diário da Estação, na Estação Oficial de Viseu. Logo a seguir volto com mais música sem parar. Fica por aí.
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7: 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São estas algumas das notícias que vamos destacar na edição do dia do Diário da Estação. A Câmara de Penalva do Castelo vai reforçar o apoio à natalidade através da alteração do regulamento do Programa Municipal de Incentivo à Natalidade. A Câmara Municipal de Viseu assinou protocolos com 64 agentes culturais no âmbito do Programa Ex-Cultural 2026, num investimento total de 960 mil euros, mais 20% que na edição anterior. O Instituto Politécnico de Viseu vai investir 3,2 milhões de euros na ampliação da Escola Superior de Educação de Viseu, com a criação do Laboratório de Aprendizagem e Inovação com a Comunidade. O Solar do Vinho do Dão em Viseu acolhe entre 27 e 29 de julho as primeiras sessões da iniciativa Cinema na Cidade, promovida pelo Cineclube de Viseu. Agora é só ficarem atentos ao desenvolvimento destes e outros temas no Diário da Estação.
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2: 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A Câmara de Penalva do Castelo vai reforçar o apoio à natalidade através da alteração do regulamento do Programa Municipal de Incentivo à Natalidade. O incentivo financeiro atribuído por cada nascimento passa a ser de 1.400 euros, estando previsto um aumento anual de 400 euros até atingir os 2.600 em 2029. Com esta medida, a Autarquia de Penalva do Castelo pretende responder aos desafios demográficos do concelho, apoiar as famílias residentes, incentivar a natalidade, promover a fixação da população jovem e contribuir para um território mais coeso e sustentável. A Câmara de Viseu assinou protocolos com 64 agentes culturais do concelho no âmbito do programa Escultura 2026. É um investimento total de 960 mil euros, mais 20% que na edição anterior. Segundo o município, a edição deste ano recebeu 134 candidaturas, das quais 64 foram aprovadas após o alargamento do período de candidaturas, que permitiu aumentar o número de projetos apoiados. O programa destina-se a apoiar eventos culturais, projetos de criação e programação artística e artistas emergentes do concelho. A Autarquia de Viseu adiantou ainda que irá auscultar os agentes culturais para preparar futuras edições e adaptar o programa às necessidades do setor. O Instituto Politécnico de Viseu vai investir 3,2 milhões de euros na ampliação e modernização da Escola Superior de Educação de Viseu. Vai ser ainda criado um laboratório de aprendizagem e inovação para a comunidade. O concurso para a empreitada foi já lançado. A intervenção prevê novas salas de aula, adaptadas às novas tecnologias, um auditório, uma sala imersiva, uma ludoteca multigeracional, salas de trabalho colaborativo e outros espaços de apoio ao ensino. O projeto inclui ainda o reaproveitamento do antigo ginásio e a ampliação de uma ala do edifício. A obra é financiada em cerca de 2,4 milhões de euros por fundos comunitários, cabendo ao Instituto Politécnico de Viseu suportar os restantes 800 mil euros. O objetivo é adaptar a Escola Superior de Educação aos novos modelos de ensino e aos desafios tecnológicos. O Salar do Vinho do Dão, em Viseu, vai acolher entre 27 e 29 de julho as primeiras sessões da iniciativa Cinema na Cidade, que é promovida pelo Cine Clube de Viseu. Durante três noites, pelas 9h30, os Jardins do Espaço transformam-se numa sala de cinema ao ar livre, com entrada gratuita e capacidade para cerca de 300 espectadores por sessão. O programa arranca a 27 de julho com a pequena Amélie, prossegue no dia 28 com Os Domingos e termina a 29 de julho com Família à Força. Após estas sessões, o projeto Cinema na Cidade vai seguir para outros locais do concelho de Viseu, levando o cinema ao ar livre a diferentes públicos. Toda a informação está atualizada em estaçãodiariojornal.sapo.pt e também no site da Estação Diária Rádio em 968.fm. 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
3: Previsão do estado do tempo para as próximas 24 horas. O Instituto Português de Mar e da Atmosfera está a prever para o distrito de Viseu céu pouco nublado ou limpo, apresentando períodos de maior nebulosidade no norte e centro, com possibilidade de ocorrência de aguaceiros fracos. O IPMA está ainda a prever vento fraco a moderado, sendo por vezes forte nas terras altas, com uma pequena subida da temperatura e o mercúrio dos termómetros a chegar aos 29 graus de máxima e a mínima a registrar valores perto dos 14 graus no distrito de Viseu.
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5: Ora, estamos nós para vos dar as boas-vindas para mais uma hora Superestação.
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3: Ora, estamos nós para vos dar as boas-vindas para mais uma hora Superestação. E para continuarmos sem parar, Malha Supernova, na antena da Estação Diária.
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1: Olá, já cá estamos. Primeiros minutos desta emissão Superestação na Estação Diária.
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1: Som de abertura na Estação Diária para mais Superestação. E durante as próximas horas, grandes músicas sem parar, 96.8. Fica connosco.
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1: Para escutares na próxima sequência que preparámos na playlist da Estação Diária, Soltas da Estação. E logo a seguir, vêm os temas que merecem relevo nos diferentes tops do mercado da música. Até já.
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0: Estação Diária, boa noite. Atualizamos os principais títulos das notícias de caráter desportivo. Vêm os comerciais e o bloco de informação. Voltaremos para a segunda meia hora com muito mais energia. Fiquem bem.
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1: São estes alguns dos temas que vamos desenvolver no desporto da Estação Diária. O castrense Marco Menezes foi convocado pela Federação Portuguesa de Natação para o Campeonato da Europa de Natação Adaptada. A equipa da Academia de Handball de São Pedro do Sul vai defrontar as israelitas do Maccabi Hazarim na segunda ronda da Taça Europeia Feminina de Handball. Já é conhecido o adversário da Casa do Benfica de Viseu na segunda eliminatória da Taça de Portugal de Futebol Praia. A terceira perícia automóvel de Campo de Besteiros em Tondela vai decorrer no dia 26 de julho. Agora é só ficarem atentos ao desenvolvimento destes e outros temas no desporto da Estação Diária. 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
3: Já a seguir, bloco de informação desportiva às 4:30.
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4: O castrense Marco Menezes foi convocado pela Federação Portuguesa de Natação para o Campeonato da Europa de Natação Adaptada. O atleta de Castro Daire, que compete na classe S11, junta-se a um grupo de 7 nadadores que vão representar Portugal na Turquia. O europeu vai decorrer entre 4 e 13 de setembro na cidade de Kocaeli. Além de Marco Menezes, a comitiva portuguesa conta ainda com Ana Castro, Diogo Cancela, João Fidalgo, Ricardo Soares, Tomás Cordeiro e Susana Veiga. A equipa da Academia de Handball de São Pedro do Sul vai defrontar as israelitas do Maccabi Arazim na segunda ronda da Taça Europeia Feminina de Handball. O sorteio realizado em Viena determinou ainda que a primeira mão seja disputada a 3 ou 4 de outubro e a segunda mão uma semana depois. Na mesma competição, o Almeida Garrett vai encontrar as cipriotas do Youth Nation of Athenio. O sorteio ditou ainda que o Benfica, campeão nacional, defronta as croatas do ZRK Zrinjski Kavacets na segunda ronda de qualificação para a fase de grupos da Liga Europeia Feminina de Handball. É já conhecido o adversário da casa do Benfica de Viseu da segunda eliminatória da Taça de Portugal de Futebol de Praia. O sorteio ditou uma partida frente ao Desportivo da Ilha, vai ser no dia 26 de julho. Toda a ronda da Série Norte será disputada no campo de areia da Charneca, em Leiria. A casa do Benfica de Viseu marcou presença no sorteio depois de garantir o apuramento na primeira eliminatória ao vencer o Santiães por 8-7. Caso ultrapasse esta segunda ronda, na terceira eliminatória, a casa do Benfica de Viseu defrontará o vencedor da partida entre Leixões e Varzim. A terceira Perícia Automóvel de Campo de Besteiros, em Tondela, vai este ano acontecer no dia 26 de julho. Organizada pelo Caramulo Racing Team, conta para o Campeonato de Portugal e Troféu Ryan de Perícias e está este ano integrada no Arraial Popular dos Bombeiros do Val de Besteiros. A prova será no domingo, dia 26 de julho, a partir das 2 da tarde, junto à freguesia de Campo de Besteiros. A primeira perícia automóvel de Campo de Besteiros foi em 1960, terminou em 96 e regressou em 2024 após 28 anos de interregno, mantendo o objetivo de apoiar os bombeiros da localidade. 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
3: 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Previsão do estado do tempo para as próximas 24 horas. O Instituto Português do Mar e da Atmosfera está a prever para o Distrito de Viseu céu pouco nublado ou limpo, apresentando períodos de maior nubosidade no norte e centro, com possibilidade de ocorrência de aguaceiros fracos. O IPMA está ainda a prever vento fraco a moderado, sendo por vezes forte nas terras altas, com uma pequena subida da temperatura e o mercúrio dos termómetros a chegar aos 29 graus de máxima e a mínima a registrar valores perto dos 14 graus no Distrito de Viseu.
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0: 10-13, José Alberto Ribeiro. De volta à hora para vos darmos a conhecer os temas mais comerciais da rádio. José Alberto Ribeiro, na Estação Diária. Estivemos aí com o melhor da música que vai rodando na antena da Estação Diária. Não percam as notícias. Prometemos regressar em força de segunda a domingo.
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0: conhecer os temas mais comerciais da rádio. Vêm aí algumas das melhores faixas que se destacaram em quase todas as pistas de dança. Fiquem muito bem na Estação Oficial de Viseu.
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0: Sessão diária. Boa noite. Praticamente no final de hora, altura para fazermos mais uma pausa na música e darmos a conhecer os títulos do Diário da Estação. Ainda antes de encerrarmos a hora, vêm aí os comerciais. Depois do sinal horário, voltamos para mais uma hora na Estação Diária.
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1: São estas algumas das notícias que vamos destacar na edição do dia do Diário da Estação. O Instituto Politécnico de Viseu disponibilizou novos recursos digitais gratuitos para promover a literacia financeira junto de crianças e jovens. Os deputados do PSD eleitos por Viseu visitaram os concelhos de Vozela, Oliveira de Frades e Tondela para avaliar os prejuízos causados pelos incêndios. A Ministra do Ambiente e Energia, Maria Graça Carvalho, reuniu-se com o Presidente da Câmara Municipal de Viseu para analisar vários projetos para recursos hídricos do concelho. Mortágua recebe de 12 a 16 de agosto mais uma edição do Festival Mortágua Viva com concertos gratuitos, gastronomia, animação de rua e atividades para os mais novos. Agora é só ficarem atentos ao desenvolvimento destes e outros temas no Diário da Estação.
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0: 5 horas.
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2: 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A Câmara de Penalva do Castelo vai reforçar o apoio à natalidade através da alteração do regulamento do Programa Municipal de Incentivo à Natalidade. O incentivo financeiro atribuído por cada nascimento passa a ser de 1.400 euros, estando previsto um aumento anual de 400 euros até atingir os 2.600 em 2029. Com esta medida, a Autarquia de Penalva do Castelo pretende responder aos desafios demográficos do concelho, apoiar as famílias residentes e incentivar a natalidade, promover a fixação da população jovem e contribuir para um território mais coeso e sustentável. A Câmara de Viseu assinou protocolos com 64 agentes culturais do concelho no âmbito do programa Escultura 2026. É um investimento total de 960 mil euros, mais 20% que na edição anterior. Segundo o município, a edição deste ano recebeu 134 candidaturas, das quais 64 foram aprovadas após o alargamento do período de candidaturas, que permitiu aumentar o número de projetos apoiados. O programa destina-se a apoiar eventos culturais, projetos de criação e programação artística e artistas emergentes do concelho. A Autarquia de Viseu adiantou ainda que irá auscultar os agentes culturais para preparar futuras edições e adaptar o programa às necessidades do setor. O Instituto Politécnico de Viseu vai investir 3,2 milhões de euros na ampliação e modernização da Escola Superior de Educação de Viseu. Vai ser ainda criado o Laboratório de Aprendizagem e Inovação para a Comunidade. O concurso para a empreitada foi já lançado. A intervenção prevê novas salas de aula, adaptadas às novas tecnologias, um auditório, uma sala imersiva, uma ludoteca multigeracional, salas de trabalho colaborativo e outros espaços de apoio ao ensino. O projeto inclui ainda o reaproveitamento do antigo ginásio e a ampliação de uma ala do edifício. A obra é financiada em cerca de 2,4 milhões de euros por fundos comunitários, cabendo ao Instituto Politécnico de Viseu suportar os restantes 800 mil euros. O objetivo é adaptar a Escola Superior de Educação aos novos modelos de ensino e aos desafios tecnológicos. O Salar do Vinho do Dão, em Viseu, vai acolher entre 27 e 29 de julho as primeiras sessões da iniciativa Cinema na Cidade, que é promovida pelo Cine Clube de Viseu. Durante três noites, pelas 9h30, os jardins do espaço transformam-se numa sala de cinema ao ar livre, com entrada gratuita e capacidade para cerca de 300 espectadores por sessão. O programa arranca a 27 de julho com a pequena Amélie, prossegue no dia 28 com os domingos e termina a 29 de julho com Família à Força. Após estas sessões, o projeto Cinema na Cidade vai seguir para outros locais do concelho de Viseu, levando o cinema ao ar livre a diferentes públicos. Toda a informação está atualizada em estaçãodiariojornal.sapo.pt e também no site da Estação Diária Rádio em 968.fm. 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
3: Previsão do estado do tempo para as próximas 24 horas. O Instituto Português do Mar e da Atmosfera está a prever para o distrito de Viseu Sol pouco nublado ou limpo, apresentando períodos de maior nubosidade no norte e centro, com possibilidade de ocorrência de aguaceiros fracos. O IPMA está ainda a prever vento fraco a moderado, sendo por vezes forte nas terras altas, com uma pequena subida da temperatura e o mercúrio dos termómetros a chegar aos 29 graus de máxima e a mínima a registrar valores perto dos 14 graus no distrito de Viseu.
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4: Para recuperarmos grandes músicas, estão aí clássicos da estação em 96.8. Liga na Estação Diária.
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4: Som de abertura é mais um espaço de emissão na Estação Diária. Começamos com o Super Malha Tuga e para que possamos prosseguir nesta edição, a Supernova. Nos próximos minutos há mais música na Estação Oficial de Viseu. Fiquem bem.
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1: Atualizamos os principais títulos do desporto, informação que vai para o ar logo a seguir ao bloco dos comerciais. Estaremos de novo convosco para avançarmos para a segunda meia hora desta emissão.

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3: São estes alguns dos temas que vamos desenvolver no desporto da Estação Diária. O castrense Marco Menezes foi convocado pela Federação Portuguesa de Natação para o Campeonato da Europa de Natação Adaptada. A equipa da Academia de Handball de São Pedro do Sul vai defrontar as israelitas do Maccabi Hazarim na segunda ronda da Taça Europeia Feminina de Handball. Já é conhecido o adversário da Casa do Benfica de Viseu na segunda eliminatória da Taça de Portugal de Futebol Praia. A terceira perícia automóvel de Campo de Besteiros em Tondela vai decorrer no dia 26 de julho. Agora é só ficarem atentos ao desenvolvimento destes e outros temas no desporto da Estação Diária.
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4: O castrense Marco Menezes foi convocado pela Federação Portuguesa de Natação para o Campeonato da Europa de Natação Adaptada. O atleta de Castro Daire, que compete na classe S11, junta-se a um grupo de 7 nadadores que vão representar Portugal na Turquia. O europeu vai decorrer entre 4 e 13 de setembro na cidade de Kocaeli. Além de Marco Menezes, a comitiva portuguesa conta ainda com Ana Castro, Diogo Cancela, João Fidalgo, Ricardo Soares, Tomás Cordeiro e Susana Veiga. A equipa da Academia de Handball de São Pedro do Sul vai defrontar as israelitas do Maccabi Arazim na segunda ronda da Taça Europeia Feminina de Handball. O sorteio realizado em Viena determinou ainda que a primeira mão seja disputada a 3 ou 4 de outubro e a segunda mão uma semana depois. Na mesma competição, o Almeida Garrett vai encontrar as cipriotas do Youth Nation of Ateneu. O sorteio dito ainda que o Benfica, campeão nacional, defronta as croatas do ZRK Zrinjski Kavosets na segunda ronda de qualificação para a fase de grupos da Liga Europeia Feminina de Handball. É já conhecido o adversário da casa do Benfica de Viseu na segunda eliminatória da Taça de Portugal de Futebol de Praia. O sorteio dito uma partida frente ao Desportivo da Ilha vai ser no dia 26 de julho. Toda a ronda da Série Norte será disputada no campo de areia da Charneca, em Leiria. A casa do Benfica de Viseu marcou presença no sorteio, depois de garantir o apuramento na primeira eliminatória, ao vencer o Santiães por 8-7. Caso ultrapasse esta segunda ronda, na terceira eliminatória, a casa do Benfica de Viseu defrontará o vencedor da partida entre Leixões e Varzim. A terceira Perícia Automóvel de Campo de Besteiros, em Tondela, vai este ano acontecer no dia 26 de julho. Organizada pelo Caramulo Racing Team, conta para o Campeonato de Portugal e Troféu Ryan de Perícias e está este ano integrada no Arraial Popular dos Bombeiros do Val de Besteiros. A prova será no domingo, dia 26 de julho, a partir das 2 da tarde, junto à Freguesia de Campo de Besteiros. A primeira Perícia Automóvel de Campo de Besteiros foi em 1960, terminou em 96 e regressou em 2024 após 28 anos de interregno, mantendo o objetivo de apoiar os bombeiros da localidade. Atualizamos toda a informação desportiva em estaçãodiariajornal.sapo.pt, notícias do desporto também no site da Estação Diária Rádio em 968.fm.
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5: 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Previsão do estado do tempo para as próximas 24 horas. O Instituto Português de Mar e da Atmosfera está a prever para o distrito de Viseu só pouco no plano limpo, apresentando períodos de maior nubosidade no norte e centro, com possibilidade de ocorrência de aguaceiros fracos. O IPMA está ainda a prever vento fraco a moderado, sendo por vezes forte nas terras altas, com uma pequena subida da temperatura e o mercúrio dos termómetros a chegar aos 29 graus de máxima e a mínima a registrar valores perto dos 14 graus no distrito de Viseu.
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0: 10, 13, José Alberto Ribeiro. Olá, viva! Está aí mais um início de emissão na Estação Diária. José Alberto Ribeiro, na Estação Diária. Vem aí o melhor som house da estação. 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
1: Boa noite. Voltámos à música em direção aos super clássicos. Recorda aí a frequência 96.8, ou se preferires, podes ainda seguir-nos no site oficial da Estação Diária, facebook.com/estaçãodiária. Deixa lá o teu like.
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0: Boa noite. Cumprimos mais uma hora de emissão. Está aí a altura de revelarmos os principais títulos do Diário da Estação. Tudo a postos para que possamos saber as novidades que irão ter desenvolvimento logo após o sinal horário. Não percam as notícias. Prometemos regressar em força. Fiquem bem.
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2: São estas algumas das notícias que vamos destacar na edição do dia do Diário da Estação. O Instituto Politécnico de Viseu disponibilizou novos recursos digitais gratuitos para promover a literacia financeira junto de crianças e jovens. Os deputados do PSD eleitos por Viseu visitaram os concelhos de Vozela, Oliveira de Frades e Tondela para avaliar os prejuízos causados pelos incêndios. A Ministra do Ambiente e Energia, Maria Graça Carvalho, reuniu-se com o Presidente da Câmara Municipal de Viseu para analisar vários projetos para recursos hídricos do concelho. Mortágua recebe de 12 a 16 de agosto mais uma edição do Festival Mortágua Viva com concertos gratuitos, gastronomia, animação de rua e atividades para os mais novos. Agora é só ficarem atentos ao desenvolvimento destes e outros temas no Diário da Estação.
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0: 6 horas.
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3: 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A Câmara de Penalva do Castelo vai reforçar o apoio à natalidade através da alteração do regulamento do Programa Municipal de Incentivo à Natalidade. O incentivo financeiro atribuído por cada nascimento passa a ser de 1.400 euros, estando previsto um aumento anual de 400 euros até atingir os 2.600 em 2029. Com esta medida, a Autarquia de Penalva do Castelo pretende responder aos desafios demográficos do concelho, apoiar as famílias residentes e incentivar a natalidade, promover a fixação da população jovem e contribuir para um território mais coeso e sustentável. A Câmara de Viseu assinou protocolos com 64 agentes culturais do concelho no âmbito do programa Escultura 2026. É um investimento total de 960 mil euros, mais 20% que na edição anterior. Segundo o município, a edição deste ano recebeu 134 candidaturas, das quais 64 foram aprovadas após o alargamento do período de candidaturas, que permitiu aumentar o número de projetos apoiados. O programa destina-se a apoiar eventos culturais, projetos de criação e programação artística e artistas emergentes do concelho. A Autarquia de Viseu adiantou ainda que irá auscultar os agentes culturais para preparar futuras edições e adaptar o programa às necessidades do setor. O Instituto Politécnico de Viseu vai investir 3,2 milhões de euros na ampliação e modernização da Escola Superior de Educação de Viseu. Vai ser ainda criado o Laboratório de Aprendizagem e Inovação para a Comunidade. O concurso para a empreitada foi já lançado. A intervenção prevê novas salas de aula, adaptadas às novas tecnologias, um auditório, uma sala imersiva, uma ludoteca multigeracional, salas de trabalho colaborativo e outros espaços de apoio ao ensino. O projeto inclui ainda o reaproveitamento do antigo ginásio e a ampliação de uma ala do edifício. A obra é financiada em cerca de 2,4 milhões de euros por fundos comunitários, cabendo ao Instituto Politécnico de Viseu suportar os restantes 800 mil euros. O objetivo é adaptar a Escola Superior de Educação aos novos modelos de ensino e aos desafios tecnológicos. O Salar do Vinho do Dão, em Viseu, vai acolher entre 27 e 29 de julho as primeiras sessões da iniciativa Cinema na Cidade, que é promovida pelo Cine Clube de Viseu. Durante 3 noites, pelas 9h30, os jardins do espaço transformam-se numa sala de cinema ao ar livre, com entrada gratuita e capacidade para cerca de 300 espectadores por sessão. O programa arranca a 27 de julho com a pequena Amélie, prossegue no dia 28 com os domingos e termina a 29 de julho com Família à Força. Após estas sessões, o projeto Cinema na Cidade vai seguir para outros locais do concelho de Viseu, levando o cinema ao ar livre a diferentes públicos. Toda a informação está atualizada em estaçãodiariajornal.sapo.pt e também no site da Estação Diária Rádio em 968.fm. 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
4: Previsão do estado do tempo para as próximas 24 horas. O Instituto Português do Mar e da Atmosfera está a prever para o distrito de Viseu Céu pouco nublado ou limpo, apresentando períodos de maior nebulosidade no norte e centro, com possibilidade de ocorrência de aguaceiros fracos. O IPMA está ainda a prever vento fraco a moderado, sendo por vezes forte nas terras altas, com uma pequena subida da temperatura e o mercúrio dos termómetros a chegar aos 29 graus de máxima e a mínima a registrar valores perto dos 14 graus no distrito de Viseu.
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Estação Diária, boa noite. Para que nos próximos minutos possas ficar ligado na Estação Diária Rádio, escolhemos mais um super som que iremos recomendar já de seguida. 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

0: 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Boa noite. Quase em cima da meia hora para dar um espaço de emissão ao desporto na Estação Diária. Informação que vai para o ar logo a seguir aos destaques e ao bloco comercial na antena da Estação Oficial de Viseu. Até já.
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São estes alguns dos temas que vamos desenvolver no Desporto da Estação Diária. O castrense Marco Menezes foi convocado pela Federação Portuguesa de Natação para o Campeonato da Europa de Natação Adaptada. A equipa da Academia de Handball de São Pedro do Sul vai defrontar as israelitas do Maccabi Hazarim na segunda ronda da Taça Europeia Feminina de Handball. Já é conhecido o adversário da Casa do Benfica de Viseu na segunda eliminatória da Taça de Portugal de Futebol Praia. A terceira perícia automóvel de Campo de Besteiros em Tondela vai decorrer no dia 26 de julho. Agora é só ficarem atentos ao desenvolvimento destes e outros temas no Desporto da Estação Diária. 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
0: 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O castrense Marco Menezes foi convocado pela Federação Portuguesa de Natação para o Campeonato da Europa de Natação Adaptada. O atleta de Castro Daire, que compete na classe S11, junta-se a um grupo de 7 nadadores que vão representar Portugal na Turquia. O europeu vai decorrer entre 4 e 13 de setembro na cidade de Cocaeli. Além de Marco Menezes, a comitiva portuguesa conta ainda com Ana Castro, Diogo Cancela, João Fidalgo, Ricardo Soares, Tomás Cordeiro e Susana Feiga. A equipa da Academia de Handball de São Pedro do Sul vai defrontar as israelitas do Maccabi Arazim na segunda ronda da Taça Europeia Feminina de Handball. O sorteio realizado em Viena determinou ainda que a primeira mão seja disputada a 3 ou 4 de outubro e a segunda mão uma semana depois. Na mesma competição, o Almeida Garrett vai encontrar as cipriotas do Youth Nation of Ateneu. O sorteio ditou ainda que o Benfica, campeão nacional, defronta as croatas do ZRK Zrinjski Kavosets na segunda ronda de qualificação para a fase de grupos da Liga Europeia Feminina de Handball. É já conhecido o adversário da casa do Benfica de Viseu da segunda eliminatória da Taça de Portugal de Futebol de Praia. O sorteio dita uma partida frente ao Desportivo da Ilha. Vai ser no dia 26 de julho. Toda a ronda da Série Norte será disputada no campo de areia da Charneca, em Leiria. A casa do Benfica de Viseu marcou presença no sorteio depois de garantir o apuramento na primeira eliminatória ao vencer o Santiães por 8-7. Caso ultrapasse esta segunda ronda, na terceira eliminatória, a casa do Benfica de Viseu defrontará o vencedor da partida entre Leixões e Varzim. A terceira Perícia Automóvel de Campo de Besteiros, em Tondela, vai este ano acontecer no dia 26 de julho. Organizada pelo Caramulo Racing Team, conta para o Campeonato de Portugal e Troféu Ryan de Perícias e está este ano integrada no Arraial Popular dos Bombeiros do Val de Besteiros. A prova será no domingo, dia 26 de julho, a partir das 2 da tarde, junto à freguesia de Campo de Besteiros. A primeira perícia automóvel de Campo de Besteiros foi em 1960, terminou em 96 e regressou em 2024 após 28 anos de interregno, mantendo o objetivo de apoiar os bombeiros da localidade. Atualizamos toda a informação desportiva em estaçãodiariajornal.sapo.pt, notícias do desporto também no site da Estação Diária Rádio em 968.fm.
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0: 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Previsão do estado do tempo para as próximas 24 horas. O Instituto Português de Mar e da Atmosfera está a prever para o distrito de Viseu Céu pouco nublado ou limpo, apresentando períodos de maior nubosidade no norte e centro, com possibilidade de ocorrência de aguaceiros fracos. O IPMA está ainda a prever vento fraco a moderado, sendo por vezes forte nas terras altas, com uma pequena subida da temperatura e o mercúrio dos termómetros a chegar aos 29 graus de máxima e a mínima a registrar valores perto dos 14 graus no distrito de Viseu.
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0: 10-13, José Alberto Ribeiro. Muito bem, som de abertura em mais um espaço de emissão na Estação Diária. José Alberto Ribeiro, na Estação Diária. Temos aí mais informação relativa às diferentes bandas que vão rodando na Estação Diária, de segunda a domingo.
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para dar por finalizado o último terço da hora. Ainda tempo para ficarmos por dentro dos principais destaques que iremos desenvolver à hora certa no Diário da Estação. Voltaremos para mais Superestação logo a seguir ao sinal horário e às notícias em 96.8. Fiquem muito bem, até já!

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0: 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São estas algumas das notícias que vamos destacar na edição do dia do Diário da Estação. O Instituto Politécnico de Viseu disponibilizou novos recursos digitais gratuitos para promover a literacia financeira junto de crianças e jovens. Os deputados do PSD eleitos por Viseu visitaram os concelhos de Vozela, Oliveira de Frades e Tondela para avaliar os prejuízos causados pelos incêndios. A Ministra do Ambiente e Energia, Maria Graça Carvalho, reuniu-se com o Presidente da Câmara Municipal de Viseu para analisar vários projetos para recursos hídricos do concelho. Mortágua recebe de 12 a 16 de agosto mais uma edição do Festival Mortágua Viva com concertos gratuitos, gastronomia, animação de rua e atividades para os mais novos. Agora é só ficarem atentos ao desenvolvimento destes e outros temas no Diário da Estação. 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
4: 7 horas.
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2: 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Está de volta a informação na Estação Diária.
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7: A Câmara de Penalva do Castelo vai reforçar o apoio à natalidade através da alteração do regulamento do Programa Municipal de Incentivo à Natalidade. O incentivo financeiro atribuído por cada nascimento passa a ser de 1.400 euros, estando previsto um aumento anual de 400 euros até atingir os 2.600 em 2029. Com esta medida, a Autarquia de Penalva do Castelo pretende responder aos desafios demográficos do concelho, apoiar as famílias residentes e incentivar a natalidade, promover a fixação da população jovem e contribuir para um território mais coeso e sustentável. A Câmara de Viseu assinou protocolos com 64 agentes culturais do concelho no âmbito do programa Escultura 2026. É um investimento total de 960 mil euros, mais 20% que na edição anterior. Segundo o município, a edição deste ano recebeu 134 candidaturas, das quais 64 foram aprovadas após o alargamento do período de candidaturas, que permitiu aumentar o número de projetos apoiados. O programa destina-se a apoiar eventos culturais, projetos de criação e programação artística e artistas emergentes do concelho. A Autarquia de Viseu adiantou ainda que irá auscultar os agentes culturais para preparar futuras edições e adaptar o programa às necessidades do setor. O Instituto Politécnico de Viseu vai investir 3,2 milhões de euros na ampliação e modernização da Escola Superior de Educação de Viseu. Vai ser ainda criado o Laboratório de Aprendizagem e Inovação para a Comunidade. O concurso para a empreitada foi já lançado. A intervenção prevê novas salas de aula, adaptadas às novas tecnologias, um auditório, uma sala imersiva, uma ludoteca multigeracional, salas de trabalho colaborativo e outros espaços de apoio ao ensino. O projeto inclui ainda o reaproveitamento do antigo ginásio e a ampliação de uma ala do edifício. A obra é financiada em cerca de 2,4 milhões de euros por fundos comunitários, cabendo ao Instituto Politécnico de Viseu suportar os restantes 800 mil euros. O objetivo é adaptar a Escola Superior de Educação aos novos modelos de ensino e aos desafios tecnológicos. O Solar do Vinho do Dão em Viseu vai acolher entre 27 e 29 de julho as primeiras sessões da iniciativa Cinema na Cidade, que é promovida pelo Cine Clube de Viseu. Durante 3 noites, pelas 9h30, os jardins do espaço transformam-se numa sala de cinema ao ar livre, com entrada gratuita e capacidade para cerca de 300 espectadores por sessão. O programa arranca a 27 de julho com a pequena Amélie, prossegue no dia 28 com os domingos e termina a 29 de julho com Família à Força. Após estas sessões, o projeto Cinema na Cidade vai seguir para outros locais do concelho de Viseu, levando o cinema ao ar livre a diferentes públicos. Toda a informação está atualizada em estaçãodiariajornal.sapo.pt e também no site da Estação Diária Rádio em 968.fm.
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11: Previsão do estado do tempo para as próximas 24 horas.
12: O Instituto Português de Mar e da Atmosfera está a prever para o distrito de Viseu Sol Pouco Nublado ou Limpo, apresentando períodos de maior nubosidade no norte e centro, com possibilidade de ocorrência de aguaceiros fracos. O IPMA está ainda a prever vento fraco a moderado, sendo por vezes forte nas terras altas, com uma pequena subida da temperatura e o mercúrio dos termómetros a chegar aos 29 graus de máxima e a mínima a registrar valores perto dos 14 graus no distrito de Viseu.
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14: 7-10, Carlos Manuel Costa. Bem-vindos a mais uma grande hora na Estação Diária. 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Carlos Manuel Costa, na Estação Diária. Superestação com o som nacional sempre na abertura de cada hora. E para continuarmos em bom ritmo, Supernova nos próximos minutos. De segunda a domingo.
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1: Hora de ponta na estação diária. Esta é a hora em que procuramos dar a conhecer os momentos de maior congestionamento no centro da cidade de Viseu e ainda damos conta dos pontos de maior concentração de veículos automóveis no perímetro urbano da cidade. GPS da estação diária a funcionar. Se a ideia for evitar filas de trânsito, tome atenção às saídas no sentido ascendente na rotunda da Quinta do Galo, onde existe uma grande probabilidade de marcha lenta. Na circunvalação, quem vem do McDonald's e faz o trajeto entre a rotunda Paulo VI e a rotunda de Nelas em direção ao Palácio do Gelo, preste atenção porque o trânsito poderá obrigá-lo a circular com alguma dificuldade. Ainda na circunvalação de Viseu, itinerário que faz a ligação à rotunda junto à Casa de Saúde, é muito vulgar o trânsito apresentar condicionamento e obrigar a velocidade moderada. Atenção às viaturas que estejam a percorrer o circuito descendente na zona do Fontelo, rotunda da Feira Semanal, em direção à Quinta Agrária e à Radial de Santiago. É muito possível que o tráfego automóvel se mova com limitações. A esta hora estamos a dar informação do trânsito que se move na cidade de Viseu. 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
0: 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Bem-vindos à contagem mais nacional, top da estação. Abrimos a hora com Fora da Caixa em 968.fm. Está pronta mais uma grande malha Super Tuga da estação oficial de Viseu. 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

710, Carlos Manuel Costa. Para já deixámos o Som Nacional abrir a hora. Vamos seguir em frente com mais um tema em destaque. Carlos Manuel Costa, na Estação Diária. 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
2: Para continuarmos em grande ritmo aqui em 96.80, já a seguir vamos ficar com as informações do mundo da música. Em destaque nas soltas da estação, os grandes responsáveis pelas músicas que passam a todas as horas na Estação Diária. 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
1: 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Portugal às 7, top nacional na estação oficial de Viseu. Está na hora das grandes músicas fazerem uma pausa na estação diária. E para seguirmos em frente, mais um bloco de informação desportivo em 96.80. Volto já a seguir. Até já.
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1: 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São estes alguns dos temas que vamos desenvolver no desporto da Estação Diária. O castrense Marco Menezes foi convocado pela Federação Portuguesa de Natação para o Campeonato da Europa de Natação Adaptada. A equipa da Academia de Handball de São Pedro do Sul vai defrontar as israelitas do Maccabi Hazarim na segunda ronda da Taça Europeia Feminina de Handball. Já é conhecido o adversário da Casa do Benfica de Viseu na segunda eliminatória da Taça de Portugal de Futebol Praia. A terceira perícia automóvel de Campo de Besteiros em Tondela vai decorrer no dia 26 de julho. Agora é só ficarem atentos ao desenvolvimento destes e outros temas no desporto da Estação Diária. 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
6: 7h30, está de volta à informação desportiva.
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7: O castrense Marco Menezes foi convocado pela Federação Portuguesa de Natação para o Campeonato da Europa de Natação Adaptada. O atleta de Castro Daire, que compete na classe S11, junta-se a um grupo de 7 nadadores que vão representar Portugal na Turquia. O europeu vai decorrer entre 4 e 13 de setembro na cidade de Kocaeli. Além de Marco Menezes, a comitiva portuguesa conta ainda com Ana Castro, Diogo Cancela, João Fidalgo, Ricardo Soares, Tomás Cordeiro e Susana Feiga. A equipa da Academia de Handball de São Pedro do Sul vai defrontar as israelitas do Maccabi Arazim na segunda ronda da Taça Europeia Feminina de Handball. O sorteio realizado em Viena determinou ainda que a primeira mão seja disputada a 3 ou 4 de outubro e a segunda mão uma semana depois. Na mesma competição, o Almeida Garrett vai encontrar as cipriotas do Youth Nation of Athenio. O sorteio ditou ainda que o Benfica, campeão nacional, defronta as croatas do ZRK Zrinjski Kavacic na segunda ronda de qualificação para a fase de grupos da Liga Europeia Feminina de Handball. É já conhecido o adversário da casa do Benfica de Viseu da segunda eliminatória da Taça de Portugal de Futebol de Praia. O sorteio ditou uma partida frente ao Desportivo da Ilha, vai ser no dia 26 de julho. Toda a ronda da Série Norte será disputada no campo de areia da Charneca, em Leiria. A casa do Benfica de Viseu marcou presença no sorteio, depois de garantir o apuramento na primeira eliminatória, ao vencer o Santiães por 8-7. Caso ultrapasse esta segunda ronda, na terceira eliminatória, a casa do Benfica de Viseu defrontará o vencedor da partida entre Leixões e Varzim. A terceira Perícia Automóvel de Campo de Besteiros, em Tondela, vai este ano acontecer no dia 26 de julho. Organizada pelo Caramulo Racing Team, conta para o Campeonato de Portugal e Troféu Ryan de Perícias e está este ano integrada no Arraial Popular dos Bombeiros do Val de Besteiros. A prova será no domingo, dia 26 de julho, a partir das 2 da tarde, junto à freguesia de Campo de Besteiros. A primeira Perícia Automóvel de Campo de Besteiros foi em 1960, terminou em 96 e regressou em 2024 após 28 anos de interregno, mantendo o objetivo de apoiar os bombeiros da localidade. 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
10: O Instituto Português do Mar e da Atmosfera está a prever para o Distrito de Viseu só pouco um global limpo, apresentando períodos de maior nubosidade no norte e centro, com possibilidade de ocorrência de aguaceiros fracos. O IPMA está ainda a prever vento fraco a moderado, sendo por vezes forte nas terras altas, com uma pequena subida da temperatura e o mercúrio dos termómetros a chegar aos 29 graus de máxima e a mínima a registrar valores perto dos 14 graus no Distrito de Viseu.
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1: Para cá estamos nós na hora de ponta da estação diária. Este é o período em que damos a conhecer alguns dos principais constrangimentos nas zonas de mais tráfego para quem se aproxima via automóvel da cidade de Viseu. Quem vem via Sátão e está a entrar pela zona este da cidade, estamos a falar da rotunda da feira semanal junto à Quinta Agrícola.

0: Manuel Costa.
1: 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Bem-vindos a mais uma sessão Portugal às 7. Está já alinhada mais uma super tuga e para seguirmos em frente com mais uma grande hora de rádio, mais uma super malha na Estação Diária. Até já. 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
1: Sinal da redação que chama a atenção para os principais títulos das notícias que fazem parte do bloco de informação do desporto.
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2: Está aí a altura de revelarmos os principais títulos do Diário da Estação. Tudo a postos para que possamos saber as novidades que irão ter desenvolvimento logo após o sinal horário. Contem connosco na próxima hora. Prometemos regressar em força. Fiquem bem.
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2: 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São estas algumas das notícias que vamos destacar na edição do dia do Diário da Estação. A Câmara de Penalva do Castelo vai reforçar o apoio à natalidade através da alteração do regulamento do Programa Municipal de Incentivo à Natalidade. A Câmara Municipal de Viseu assinou protocolos com 64 agentes culturais no âmbito do Programa Ex-Cultural 2026, num investimento total de 960 mil euros, mais 20% que na edição anterior. O Instituto Politécnico de Viseu vai investir 3,2 milhões de euros na ampliação da Escola Superior de Educação de Viseu, com a criação do Laboratório de Aprendizagem e Inovação com a Comunidade. O Solar do Vinho do Dão em Viseu acolhe entre 27 e 29 de julho as primeiras sessões da iniciativa Cinema na Cidade, promovida pelo Cineclube de Viseu. Agora é só ficarem atentos ao desenvolvimento destes e outros temas no Diário da Estação.
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2: 8 horas.
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3: De regresso ao Diário, bloco das 8 horas, na Estação Diária.
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6: A Câmara de Penalva do Castelo vai reforçar o apoio à natalidade através da alteração do regulamento do Programa Municipal de Incentivo à Natalidade. O incentivo financeiro atribuído por cada nascimento passa a ser de 1.400 euros, estando previsto um aumento anual de 400 euros, até atingir os 2.600 em 2029. Com esta medida, a Autarquia de Penalva de Castelo pretende responder aos desafios demográficos do concelho, apoiar as famílias residentes, incentivar a natalidade, promover a fixação da população jovem e contribuir para um território mais coeso e sustentável. A Câmara de Viseu assinou protocolos com 64 agentes culturais do concelho no âmbito do programa Escultura 2026. É um investimento total de 960 mil euros, mais 20% que na edição anterior. Segundo o município, a edição deste ano recebeu 134 candidaturas, das quais 64 foram aprovadas após o alargamento do período de candidaturas, que permitiu aumentar o número de projetos apoiados. O programa destina-se a apoiar eventos culturais, projetos de criação e programação artística e artistas emergentes do concelho. A Autarquia de Viseu adiantou ainda que irá auscultar os agentes culturais para preparar futuras edições e adaptar o programa às necessidades do setor. O Instituto Politécnico de Viseu vai investir 3,2 milhões de euros na ampliação e modernização da Escola Superior de Educação de Viseu. Vai ser ainda criado o Laboratório de Aprendizagem e Inovação para a Comunidade. O concurso para a empreitada foi já lançado. A intervenção prevê novas salas de aula, adaptadas às novas tecnologias, um auditório, uma sala imersiva, uma ludoteca multigeracional, salas de trabalho colaborativo e outros espaços de apoio ao ensino. O projeto inclui ainda o reaproveitamento do antigo ginásio e a ampliação de uma ala do edifício. A obra é financiada em cerca de 2,4 milhões de euros por fundos comunitários, cabendo ao Instituto Politécnico de Viseu suportar os restantes 800 mil euros. O objetivo é adaptar a Escola Superior de Educação aos novos modelos de ensino e aos desafios tecnológicos. O Salar do Vinho do Dão, em Viseu, vai acolher entre 27 e 29 de julho as primeiras sessões da iniciativa Cinema na Cidade, que é promovida pelo Cine Clube de Viseu. Durante 3 noites, pelas 9h30, os Jardins do Espaço transformam-se numa sala de cinema ao ar livre, com entrada gratuita e capacidade para cerca de 300 espectadores por sessão. O programa arranca a 27 de julho com a pequena Amélie, prossegue no dia 28 com Os Domingos e termina a 29 de julho com Família à Força. Após estas sessões, o projeto Cinema na Cidade vai seguir para outros locais do concelho de Viseu, levando o cinema ao ar livre a diferentes públicos. Toda a informação está atualizada em estaçãodiariojornal.zapo.pt e também no site da Estação Diária Rádio em 968.fm.
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3: 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Previsão do estado do tempo para as próximas 24 horas. O Instituto Português de Mar e da Atmosfera está a prever para o distrito de Viseu Céu Pouco Nublado ou Limpo, apresentando períodos de maior nubosidade no norte e centro, com possibilidade de ocorrência de aguaceiros fracos. O IPMA está ainda a prever vento fraco a moderado, sendo por vezes forte nas terras altas, com uma pequena subida da temperatura e o mercúrio dos termómetros a chegar aos 29 graus de máxima e a mínima a registrar valores perto dos 14 graus no distrito de Viseu.
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7: Muito bem, som de abertura em mais um espaço de emissão na Estação Diária.
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7: Estão aí os primeiros sons que fazem parte da abertura desta hora. Começamos com Super Malha Tuga, acrescentamos Supernova.
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2: Temos o vício de adrenalina e riscamos, mas nunca chega a nada concreto, não.

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2: Regresso à ligação em trânsito para fazer mais um ponto de ordem na circulação automóvel em Viseu. Lembramos que estamos na rúbrica em hora de ponta e que é no centro da cidade que o tráfego aumenta substancialmente. Se o destino que percorre tem direção à zona oeste da cidade, ou seja, ligação à localidade de Vilmoinhos, irá provavelmente ter de perder mais alguns minutos porque é costume o acumular de veículos automóveis que percorrem o perímetro urbano da cidade. Se se encontra perto da Fonte Luminosa, do Rocio, a forma mais indicada de sair do centro de Viseu será contornar a rotunda à esquerda, pela via que o vai levar até ao cruzamento com semáforos. Preste atenção que é obrigatório seguir em frente rumo à Avenida Alberto Sampaio. É comum que aqui o trânsito se apresente mais congestionado e até demorado e que poderá levar alguns minutos a atravessar esta avenida, que termina junto à Praça Dom João I, mesmo ao lado do edifício dos Bombeiros Voluntários. Aqui irá cruzar com a Rua 21 de Agosto, o que também aumenta a probabilidade de marcha lenta. Na Rua Almirante Afonso Cerqueira, que o levará até à Praça Carlos Lopes, onde deverá prestar especial atenção ao tráfego que vem a descer à sua esquerda. 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
3: Olá, viva, está aí mais um início de emissão na Estação Diária. Primeira das músicas que destacamos, versão nacional para começarmos mais uma grande hora. Supernova é a malha escolhida para os próximos minutos em 96.8. Até já!
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1: Para escutares na próxima sequência que preparámos na playlist da Estação Diária, Soltas da Estação. E logo a seguir, vêm os temas que merecem relevo nos diferentes tops do mercado da música. Até já.
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1: Ainda antes de darmos um salto para os comerciais, fiquem a saber quais os títulos das notícias que fazem parte do Bloco de Informação do Desporto. Voltaremos de novo à antena logo a seguir às notícias. Até já.
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2: São estes alguns dos temas que vamos desenvolver no Desporto da Estação Diária. O castrense Marco Menezes foi convocado pela Federação Portuguesa de Natação para o Campeonato da Europa de Natação Adaptada. A equipa da Academia de Handball de São Pedro do Sul vai defrontar as israelitas do Maccabi Hazarim na segunda ronda da Taça Europeia Feminina de Handball. Já é conhecido o adversário da Casa do Benfica de Viseu na segunda eliminatória da Taça de Portugal de Futebol Praia. A terceira perícia automóvel de Campo de Besteiros em Tondela vai decorrer no dia 26 de julho. Agora é só ficarem atentos ao desenvolvimento destes e outros temas no Desporto da Estação Diária. 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
0: Regresso ao desporto, bloco 2, 8:30.
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7: O castrense Marco Menezes foi convocado pela Federação Portuguesa de Natação para o Campeonato da Europa de Natação Adaptada. O atleta de Castro Daire, que compete na classe S11, junta-se a um grupo de 7 nadadores que vão representar Portugal na Turquia. O europeu vai decorrer entre 4 e 13 de setembro na cidade de Kocaeli. Além de Marco Menezes, a comitiva portuguesa conta ainda com Ana Castro, Diogo Cancela, João Fidalgo, Ricardo Soares, Tomás Cordeiro e Susana Feiga. A equipa da Academia de Handball de São Pedro do Sul vai defrontar as israelitas do Maccabi Arazim na segunda ronda da Taça Europeia Feminina de Handball. O sorteio realizado em Viena determinou ainda que a primeira mão seja disputada a 3 ou 4 de outubro e a segunda mão uma semana depois. Na mesma competição, o Almeida Garrett vai encontrar as cipriotas do Youth Nation of Ateneu. O sorteio dito ainda que o Benfica, campeão nacional, defronta as croatas do ZRK Zrinjski Kavacets na segunda ronda de qualificação para a fase de grupos da Liga Europeia Feminina de Handball. É já conhecido o adversário da casa do Benfica de Viseu da segunda eliminatória da Taça de Portugal de Futebol de Praia. O sorteio dito uma partida frente ao Desportivo da Ilha vai ser no dia 26 de julho. Toda a ronda da Série Norte será disputada no campo de areia da Charneca, em Leiria. A casa do Benfica de Viseu marcou presença no sorteio depois de garantir o apuramento na primeira eliminatória ao vencer o Santiães por 8-7. Caso ultrapasse esta segunda ronda, na terceira eliminatória, a casa do Benfica de Viseu defrontará o vencedor da partida entre Leixões e Varzim. A terceira perícia automóvel de Campo de Besteiros, em Tondela, vai este ano acontecer no dia 26 de julho. Organizada pelo Caramulo Racing Team, conta para o Campeonato de Portugal e Troféu Ryan de Perícias e está este ano integrada no Arraial Popular dos Bombeiros do Val de Besteiros. A prova será no domingo, dia 26 de julho, a partir das 2 da tarde, junto à freguesia de Campo de Besteiros. A primeira perícia automóvel de Campo de Besteiros foi em 1960, terminou em 96 e regressou em 2024 após 28 anos de interregno, mantendo o objetivo de apoiar os bombeiros da localidade. 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
12: Previsão do estado do tempo para as próximas 24 horas.
13: O Instituto Português de Mar e da Atmosfera está a prever para o distrito de Viseu Sol pouco nublado ou limpo, apresentando períodos de maior nubosidade no norte e centro, com possibilidade de ocorrência de aguaceiros fracos. O IPMA está ainda a prever vento fraco a moderado, sendo por vezes forte nas terras altas, com uma pequena subida da temperatura e o mercúrio dos termómetros a chegar aos 29 graus de máxima e a mínima a registrar valores perto dos 14 graus no distrito de Viseu.
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1: Voltamos para mais uma hora de ponta na estação diária. Em períodos de ponta, o centro da cidade fica sujeito a um volume de tráfego que torna a movimentação automóvel mais complicada. Se o seu destino é prosseguir na direção da Braveses, isto é, avançar no sentido da zona de saída mais a norte de Viseu, e se tiver de passar pelo Rossio, não é novidade que o trânsito costuma sofrer abrandamento, tendo em atenção que existem dois semáforos na Praça da República. Ultrapassado esta área de afunilamento de circulação automóvel, vai ter de descer a Avenida Dr. António José de Almeida e até ao cruzamento com a Rua Cepa Pinto, e a Rua 21 de Agosto terá duas vias de trânsito. É quase sempre complicada a mobilidade nesta descida. Mais à frente, a cerca de 200 metros, encontrará a rotunda mais próxima do Fórum Viseu. Atenção que as rotundas permitem uma maior mobilidade no trânsito. Seguindo em frente, terá de percorrer cerca de mais de 300 metros até encontrar a rotunda da Fonte Cibernética, uma das mais movimentadas e congestionadas da cidade. E a partir desta zona mais baixa da cidade de Viseu, é só seguir em frente e subir até ao cimo da Avenida da Europa. É mais uma hora de ponta na estação diária. É a hora de trânsito na cidade.
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0: vos darmos a saber as novidades do Diário da Estação, iremos convidar-vos para estarem atentos aos destaques que iremos ouvir já de seguida. Retomaremos a hora para partilhar o melhor da música em 9680. Até já!
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3: 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São estas algumas das notícias que vamos destacar na edição do dia do Diário da Estação. A Câmara de Penalva do Castelo vai reforçar o apoio à natalidade através da alteração do regulamento do Programa Municipal de Incentivo à Natalidade. A Câmara Municipal de Viseu assinou protocolos com 64 agentes culturais no âmbito do Programa Eixo Cultural 2026, num investimento total de 960 mil euros, mais 20% que na edição anterior. O Instituto Politécnico de Viseu vai investir 3,2 milhões de euros na ampliação da Escola Superior de Educação de Viseu, com a criação do Laboratório de Aprendizagem e Inovação com a Comunidade. O Solar do Vinho do Dão em Viseu acolhe entre 27 e 29 de julho as primeiras sessões da iniciativa Cinema na Cidade, promovida pelo Cineclube de Viseu. Agora é só ficarem atentos ao desenvolvimento destes e outros temas no Diário da Estação.
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3: Nove horas.
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6: 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A Câmara de Penalva do Castelo vai reforçar o apoio à natalidade através da alteração do regulamento do Programa Municipal de Incentivo à Natalidade. O incentivo financeiro atribuído por cada nascimento passa a ser de 1.400 euros, estando previsto um aumento anual de 400 euros até atingir os 2.600 em 2029. Com esta medida, a Autarquia de Penalva do Castelo pretende responder aos desafios demográficos do concelho, apoiar as famílias residentes, incentivar a natalidade, promover a fixação da população jovem e contribuir para um território mais coeso e sustentável. A Câmara de Viseu assinou protocolos com 64 agentes culturais do concelho no âmbito do programa Escultura 2026. É um investimento total de 960 mil euros, mais 20% que na edição anterior. Segundo o município, a edição deste ano recebeu 134 candidaturas, das quais 64 foram aprovadas após o alargamento do período de candidaturas, que permitiu aumentar o número de projetos apoiados. O programa destina-se a apoiar eventos culturais, projetos de criação e programação artística e artistas emergentes do concelho. A Autarquia de Viseu adiantou ainda que irá auscultar os agentes culturais para preparar futuras edições e adaptar o programa às necessidades do setor. O Instituto Politécnico de Viseu vai investir 3,2 milhões de euros na ampliação e modernização da Escola Superior de Educação de Viseu. Vai ser ainda criado o Laboratório de Aprendizagem e Inovação para a Comunidade. O concurso para a empreitada foi já lançado. A intervenção prevê novas salas de aula, adaptadas às novas tecnologias, um auditório, uma sala imersiva, uma ludoteca multigeracional, salas de trabalho colaborativo e outros espaços de apoio ao ensino. O projeto inclui ainda o reaproveitamento do antigo ginásio e a ampliação de uma ala do edifício. A obra é financiada em cerca de 2,4 milhões de euros por fundos comunitários, cabendo ao Instituto Politécnico de Viseu suportar os restantes 800 mil euros. O objetivo é adaptar a Escola Superior de Educação aos novos modelos de ensino e aos desafios tecnológicos. O Salar do Vinho do Dão, em Viseu, vai acolher entre 27 e 29 de julho as primeiras sessões da iniciativa Cinema na Cidade, que é promovida pelo Cine Clube de Viseu. Durante 3 noites, pelas 9h30, os Jardins do Espaço transformam-se numa sala de cinema ao ar livre, com entrada gratuita e capacidade para cerca de 300 espectadores por sessão. O programa arranca a 27 de julho com a pequena Amélie, prossegue no dia 28 com Os Domingos e termina a 29 de julho com Família à Força. Após estas sessões, o projeto Cinema na Cidade vai seguir para outros locais do Conselho de Viseu, levando o cinema ao ar livre a diferentes públicos. Toda a informação está atualizada em estaçãodiariojornal.sapo.pt e também no site da Estação Diária Rádio em 968.fm.
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9: Previsão do estado do tempo para as próximas 24 horas. O Instituto Português do Mar e da Atmosfera está a prever para o distrito de Viseu céu pouco nublado ou limpo, apresentando períodos de maior nubosidade no norte e centro, com possibilidade de ocorrência de aguaceiros fracos. O IPMA está ainda a prever vento fraco a moderado, sendo por vezes forte nas terras altas, com uma pequena subida da temperatura e o mercúrio dos termómetros a chegar aos 29 graus de máxima e a mínima a registrar valores perto dos 14 graus no distrito de Viseu.
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1: Hora de ponta na Estação Diária. Para fugir ao trânsito, recomendamos que privilegie o seu trajeto utilizando a circunvalação de Viseu. Em hora de ponta, o seu percurso de entrada na cidade é via Zona Oeste, isto é, pelo lado de quem sobe a Avenida Cidade de Aveiro, em direção à Rotunda Carlos Lopes, o tráfego é realmente condicionado. No entanto, se se encontrar no início da zona ascendente dos semáforos da Avenida Cidade de Aveiro, tem outra alternativa, que é virar à direita e contornar o Estádio dos Trambelos até chegar à Rotunda do Monte Belo e retomar a circunvalação. Mas se o objetivo for prosseguir até à Rotunda Paulo VI, quando chegar junto ao Hotel Monte Belo, ainda tem a possibilidade de poder virar à direita, fazer a rotunda à esquerda e seguir pela rua Dr. Álvaro Monteiro, junto ao Monte Pio, passar os semáforos, continuar em sentido ascendente até ao cimo da rua e virar à esquerda até apanhar de novo a circunvalação. Estamos em hora de ponta, na Estação Diária, estamos a dar a conhecer trajetos alternativos para quem pretende entrar na cidade de Viseu. Iremos regressar na próxima hora de ponta.
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4: Olá, esta é a frequência da Estação Diária. Chamamos a atenção para a primeira das músicas rodadas. Ouvimos Fuga da Estação, a Supernova é a malha que divulgamos nos minutos que se seguem. Fiquem bem.
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Bom dia. Na Estação Diária damos destaque a alguns dos temas mais ouvidos em 96.8. Soltas da Estação, para escutares na próxima sequência que preparámos na playlist da Estação Oficial de Viseu.

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2: Sigma, a dupla britânica formada pelos dois DJs Cameron e Joy. Já em tempo de universidade, esta dupla trabalhou em lojas de discos e promoção de eventos para fazerem face às despesas de estudante. Mas concluídos os estudos e lançados vários remixes, esta dupla fez de Sigma o seu projeto musical.
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0: 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É o desporto na Estação Diária. Prestem atenção aos destaques e ao bloco dos comerciais. Voltaremos de novo à antena para a segunda parte desta emissão Super Estação. Até já.
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1: São estes alguns dos temas que vamos desenvolver no desporto da Estação Diária. O castrense Marco Menezes foi convocado pela Federação Portuguesa de Natação para o Campeonato da Europa de Natação Adaptada. A equipa da Academia de Handball de São Pedro do Sul vai defrontar as israelitas do Maccabi Hazarim na segunda ronda da Taça Europeia Feminina de Handball. Já é conhecido o adversário da Casa do Benfica de Viseu na segunda eliminatória da Taça de Portugal de Futebol de Praia. A terceira perícia automóvel de Campo de Besteiros em Tondela vai decorrer no dia 26 de julho. Agora é só ficarem atentos ao desenvolvimento destes e outros temas no desporto da Estação Diária.
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0: 9h30. 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
6: O castrense Marco Menezes foi convocado pela Federação Portuguesa de Natação para o Campeonato da Europa de Natação Adaptada. O atleta de Castro Daire, que compete na classe S11, junta-se a um grupo de 7 nadadores que vão representar Portugal na Turquia. O europeu vai decorrer entre 4 e 13 de setembro na cidade de Kocaeli. Além de Marco Menezes, a comitiva portuguesa conta ainda com Ana Castro, Diogo Cancela, João Fidalgo, Ricardo Soares, Tomás Cordeiro e Susana Veiga. A equipa da Academia de Handball de São Pedro do Sul vai defrontar as israelitas do Maccabi Arazim na segunda ronda da Taça Europeia Feminina de Handball. O sorteio realizado em Viena determinou ainda que a primeira mão seja disputada a 3 ou 4 de outubro e a segunda mão uma semana depois. Na mesma competição, o Almeida Garrett vai encontrar as cipriotas do Youth Nation of Ateneu. O sorteio ditou ainda que o Benfica, campeão nacional, defronta as croatas do ZRK Zrinjski Cavosets na segunda ronda de qualificação para a fase de grupos da Liga Europeia Feminina de Handball. É já conhecido o adversário da casa do Benfica de Viseu da segunda eliminatória da Taça de Portugal de Futebol de Praia. O sorteio ditou uma partida frente ao Desportivo da Ilha, vai ser no dia 26 de julho. Toda a ronda da Série Norte será disputada no campo de areia da Charneca, em Leiria. A casa do Benfica de Viseu marcou presença no sorteio, depois de garantir o apuramento na primeira eliminatória, ao vencer o Santiães por 8-7. Caso ultrapasse esta segunda ronda, na terceira eliminatória, a casa do Benfica de Viseu defrontará o vencedor da partida entre Leixões e Varzim. A terceira perícia automóvel de Campo de Besteiros, em Tondela, vai este ano acontecer no dia 26 de julho. Organizada pelo Caramulo Racing Team, conta para o Campeonato de Portugal e Troféu Rayane de Perícias e está este ano integrada no Arraial Popular dos Bombeiros do Val de Besteiros. A prova será no domingo, dia 26 de julho, a partir das 2 da tarde, junto à freguesia de Campo de Besteiros. A primeira perícia automóvel de Campo de Besteiros foi em 1960, terminou em 96 e regressou em 2024 após 28 anos de interregno, mantendo o objetivo de apoiar os bombeiros da localidade. 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
0: 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Previsão do estado do tempo para as próximas 24 horas. O Instituto Português do Mar e da Atmosfera está a prever para o distrito de Viseu Sol pouco nublado ou limpo, apresentando períodos de maior nubosidade no norte e centro, com possibilidade de ocorrência de aguaceiros fracos. O IPMA está ainda a prever vento fraco a moderado, sendo por vezes forte nas terras altas, com uma pequena subida da temperatura e o mercúrio dos termómetros a chegar aos 29 graus de máxima e a mínima a registrar valores perto dos 14 graus no distrito de Viseu.
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0: evitar filas de trânsito, tome atenção às saídas no sentido ascendente na rotunda da Quinta do Galo, onde existe uma grande probabilidade de marcha lenta. Na circunvalação, quem vem do McDonald's e faz o trajeto entre a rotunda Paulo VI e a rotunda de Nelas em direção ao Palácio do Gelo, preste atenção porque o trânsito poderá obrigá-lo a circular com alguma dificuldade. Ainda na circunvalação de Viseu, itinerário que faz a ligação à rotunda junto à Casa de Saúde, é muito vulgar o trânsito apresentar condicionamento e obrigar a velocidade moderada. Atenção às viaturas que estejam a percorrer o circuito descendente na zona do Fontelo, rotunda da Feira Semanal, em direção à Quinta Agrária e à Radial de Santiago. É muito possível que o tráfego automóvel se mova com limitações. A esta hora estamos a dar informação do trânsito que se move na cidade de Viseu. 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
0: Ângela Faria da Cunha.
1: Já de seguida, proposta Super Remix. Aponta aí, 96.8, pista de dança. Lá mais para a noite, a seguir às 23, para escutares na Estação Oficial de Viseu.
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0: 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Fiquem bem.
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1: Estamos aí para dar a conhecer as novidades do Diário da Estação na Estação Diária. Os principais destaques das notícias. Regressaremos logo depois do bloco comercial para mais uma hora Super Estação. Até já.
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7: 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São estas algumas das notícias que vamos destacar na edição do dia do Diário da Estação. A Câmara de Penalva do Castelo vai reforçar o apoio à natalidade através da alteração do regulamento do Programa Municipal de Incentivo à Natalidade. A Câmara Municipal de Viseu assinou protocolos com 64 agentes culturais no âmbito do Programa Ex-Cultural 2026, num investimento total de 960 mil euros, mais 20% que na edição anterior. O Instituto Politécnico de Viseu vai investir 3,2 milhões de euros na ampliação da Escola Superior de Educação de Viseu, com a criação do Laboratório de Aprendizagem e Inovação com a Comunidade. O Solar do Vinho do Dão em Viseu acolhe entre 27 e 29 de julho as primeiras sessões da iniciativa Cinema na Cidade, promovida pelo Cineclube de Viseu. Agora é só ficarem atentos ao desenvolvimento destes e outros temas no Diário da Estação.
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1: 10 horas, vem o Diário da Estação, na Estação Diária.
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6: A Câmara de Penalva do Castelo vai reforçar o apoio à natalidade através da alteração do regulamento do Programa Municipal de Incentivo à Natalidade. O incentivo financeiro atribuído por cada nascimento passa a ser de 1.400 euros, estando previsto um aumento anual de 400 euros até atingir os 2.600 em 2029. Com esta medida, a Autarquia de Penalva do Castelo pretende responder aos desafios demográficos do concelho, apoiar as famílias residentes e incentivar a natalidade, promover a fixação de população jovem e contribuir para um território mais coeso e sustentável. A Câmara de Viseu assinou protocolos com 64 agentes culturais do concelho no âmbito do programa Escultura 2026. É um investimento total de 960 mil euros, mais 20% que na edição anterior. Segundo o município, a edição deste ano recebeu 134 candidaturas, das quais 64 foram aprovadas após o alargamento do período de candidaturas, que permitiu aumentar o número de projetos apoiados. O programa destina-se a apoiar eventos culturais, projetos de criação e programação artística e artistas emergentes do concelho. A Autarquia de Viseu adiantou ainda que irá auscultar os agentes culturais para preparar futuras edições e adaptar o programa às necessidades do setor. O Instituto Politécnico de Viseu vai investir 3,2 milhões de euros na ampliação e modernização da Escola Superior de Educação de Viseu. Vai ser ainda criado o Laboratório de Aprendizagem e Inovação para a Comunidade. O concurso para a empreitada foi já lançado. A intervenção prevê novas salas de aula, adaptadas às novas tecnologias, um auditório, uma sala imersiva, uma ludoteca multigeracional, salas de trabalho colaborativo e outros espaços de apoio ao ensino. O projeto inclui ainda o reaproveitamento do antigo ginásio e a ampliação de uma ala do edifício. A obra é financiada em cerca de 2,4 milhões de euros por fundos comunitários, cabendo ao Instituto Politécnico de Viseu suportar os restantes 800 mil euros. O objetivo é adaptar a Escola Superior de Educação aos novos modelos de ensino e aos desafios tecnológicos. O Salar do Vinho do Dão em Viseu vai acolher entre 27 e 29 de julho as primeiras sessões da iniciativa Cinema na Cidade, que é promovida pelo Cine Clube de Viseu. Durante 3 noites, pelas 9h30, os jardins do espaço transformam-se numa sala de cinema ao ar livre, com entrada gratuita e capacidade para cerca de 300 espectadores por sessão. O programa arranca a 27 de julho com a pequena Amélie, prossegue no dia 28 com Os Domingos e termina a 29 de julho com Família à Força. Após estas sessões, o projeto Cinema na Cidade vai seguir para outros locais do Conselho de Viseu, levando o cinema ao ar livre a diferentes públicos. Toda a informação está atualizada em estaçãodiariojornal.sapo.pt e também no site da Estação Diária Rádio em 968.fm.
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8: Previsão do estado do tempo para as próximas 24 horas. O Instituto Português de Mar e da Atmosfera está a prever para o distrito de Viseu Céu pouco nublado ou limpo, apresentando períodos de maior nubosidade no norte e centro, com possibilidade de ocorrência de aguaceiros fracos. O IPMA está ainda a prever vento fraco a moderado, sendo por vezes forte nas terras altas, com uma pequena subida da temperatura e o mercúrio dos termómetros a chegar aos 29 graus de máxima e a mínima a registrar valores perto dos 14 graus no distrito de Viseu.
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10: 10:13. José Alberto Ribeiro.
11: Muito bem, som de abertura em mais um espaço de emissão na Estação Diária.
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11: Temos aí mais informação relativa às diferentes bandas que vão rodando na Estação Diária, de segunda a domingo.
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2: Olá, esta é a frequência da Estação Diária. Estão aí os primeiros sons que fazem parte da abertura desta hora. Superestação, Supernova é a malha que vos queremos dar a conhecer já de seguida. Fiquem bem. www.efitnesshealthclub.pt. 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

0: Setas, Carlos Manuel Costa. Muito bem, estamos aí em mais uma hora super estação, com grandes músicas à mistura e com o essencial da informação. Carlos Manuel Costa, na estação diária, porque estamos quase no meio da hora. Daqui a pouco vamos passar em revista à informação desportiva atualizada na estação diária, de segunda a domingo, na estação oficial de Viseu.
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1: Estamos de regresso à hora. Temos aí mais informação relativa às diferentes bandas que vão rodando na Estação Diária. Soltas da estação, só para quem está atento ao mercado da música. Até já. 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
2: Ultrapassámos o primeiro quarto de hora. Estamos aí para te dar a conhecer as grandes novidades do dia. Não percam os principais títulos do desporto. Regressaremos logo depois do bloco comercial e das notícias para a segunda meia hora desta emissão. Até já. 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
2: São estes alguns dos temas que vamos desenvolver no desporto da Estação Diária. O castrense Marco Menezes foi convocado pela Federação Portuguesa de Natação para o Campeonato da Europa de Natação Adaptada. A equipa da Academia de Handball de São Pedro do Sul vai defrontar as israelitas do Maccabi Hazarim na segunda ronda da Taça Europeia Feminina de Handball. Já é conhecido o adversário da Casa do Benfica de Viseu na segunda eliminatória da Taça de Portugal de Futebol Praia. A terceira perícia automóvel de Campo de Besteiros em Tondela vai decorrer no dia 26 de julho. Agora é só ficarem atentos ao desenvolvimento destes e outros temas no desporto da Estação Diária. 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
0: 10:30, vem o desporto na Estação Diária. 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
4: O castrense Marco Menezes foi convocado pela Federação Portuguesa de Natação para o Campeonato da Europa de Natação Adaptada. O atleta de Castro Daire, que compete na classe S11, junta-se a um grupo de 7 nadadores que vão representar Portugal na Turquia. O europeu vai decorrer entre 4 e 13 de setembro na cidade de Kocaeli. Além de Marco Menezes, a comitiva portuguesa contém ainda com Ana Castro, Diogo Cancela, João Fidalgo, Ricardo Soares, Tomás Cordeiro e Susana Veiga. A equipa da Academia de Handball de São Pedro do Sul vai defrontar as israelitas do Maccabi Arazim na segunda ronda da Taça Europeia Feminina de Handball. O sorteio realizado em Viena determinou ainda que a primeira mão seja disputada a 3 ou 4 de outubro e a segunda mão uma semana depois. Na mesma competição, o Almeida Garrett vai encontrar as cipriotas do Youth Nation of Ateneu. O sorteio ditou ainda que o Benfica, campeão nacional, defronta as croatas do ZRK Zrinjski Kavacets na segunda ronda de qualificação para a fase de grupos da Liga Europeia Feminina de Handball. É já conhecido o adversário da casa do Benfica de Viseu na segunda eliminatória da Taça de Portugal de Futebol de Praia. O sorteio ditou uma partida frente ao Desportivo da Ilha, vai ser no dia 26 de julho. Toda a ronda da Série Norte será disputada no campo de areia da Charneca, em Leiria. A casa do Benfica de Viseu marcou presença no sorteio, depois de garantir o apuramento na primeira eliminatória, ao vencer o Santiães por 8-7. Caso ultrapasse esta segunda ronda, na terceira eliminatória, a casa do Benfica de Viseu defrontará o vencedor da partida entre Leixões e Varzim. A terceira Perícia Automóvel de Campo de Besteiros, em Tondela, vai este ano acontecer no dia 26 de julho. Organizada pelo Caramulo Racing Team, conta para o Campeonato de Portugal e Troféu Ryan de Perícias e está este ano integrada no Arraial Popular dos Bombeiros do Val de Besteiros. A prova será no domingo, dia 26 de julho, a partir das 2 da tarde, junto à freguesia de Campo de Besteiros. A primeira perícia automóvel de Campo de Besteiros foi em 1960, terminou em 96 e regressou em 2024 após 28 anos de interregno, mantendo o objetivo de apoiar os bombeiros da localidade. Atualizamos toda a informação desportiva em estaçãodiariajornal.sapo.pt, notícias do desporto também no site da Estação Diária Rádio em 968.fm.
0: 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Previsão do estado do tempo para as próximas 24 horas. O Instituto Português de Mar e da Atmosfera está a prever para o Distrito de Viseu só pouco nublado ou limpo, apresentando períodos de maior nebulosidade no norte e centro, com possibilidade de ocorrência de aguaceiros fracos. O IPMA está ainda a prever vento fraco a moderado, sendo por vezes forte nas terras altas, com uma pequena subida da temperatura e o mercúrio dos termómetros a chegar aos 29 graus de máxima e a mínima a registrar valores perto dos 14 graus no Distrito de Viseu.
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1: Super clássicos da estação, para regressarmos alguns anos atrás, procuramos recuperar grandes músicas na Estação Diária, Estação Oficial de Viseu. Até já. 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
1: Para vos darmos a saber as novidades do Diário da Estação, iremos convidar-vos para estarem atentos aos destaques que iremos ouvir já de seguida. Retomaremos a hora para partilhar o melhor da música em 96.80. Fiquem muito bem.

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5: 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São estas algumas das notícias que vamos destacar na edição do dia do Diário da Estação. A Câmara de Penalva do Castelo vai reforçar o apoio à natalidade através da alteração do regulamento do Programa Municipal de Incentivo à Natalidade. A Câmara Municipal de Viseu assinou protocolos com 64 agentes culturais no âmbito do Programa Eixo Cultural 2026, num investimento total de 960 mil euros, mais 20% que na edição anterior. O Instituto Politécnico de Viseu vai investir 3,2 milhões de euros na ampliação da Escola Superior de Educação de Viseu, com a criação do Laboratório de Aprendizagem e Inovação com a Comunidade. O Solar do Vinho do Dão em Viseu acolhe entre 27 e 29 de julho as primeiras sessões da iniciativa Cinema na Cidade, promovida pelo Cineclube Viseu. Agora é só ficarem atentos ao desenvolvimento destes e outros temas no Diário da Estação.
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0: Difíceis de aceitar, às vezes balouças nos teus pensamentos. Até para mim é difícil falar, mas falar alivia uns 6%. E se eu por momentos estiver a errar, lembra-te que no fundo são só sentimentos. 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Tomo decisões a pensar no teu bem, a pensar no teu hoje e no teu amanhã. 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
6: O distrito de Viseu tem hoje 15 dos seus 24 concelhos em situação de risco muito elevado de incêndio rural, segundo o Instituto Português do Mar e da Atmosfera. As exceções são Sernancelho e Penedono, em risco moderado, e Penalva de Castelo, Tondela, Santa Comadão, Mortágua, São Pedro do Sul, Oliveira de Frades e Vozela, todos em risco elevado. Os restantes 15 concelhos do distrito estão então colocados pelo IPMA em situação de risco muito elevado, o segundo mais grave. O perigo de incêndio vai intensificar-se em algumas regiões a partir de terça-feira e manter-se-á elevado pelo menos até ao fim de semana. A temperatura máxima vai aumentar durante a semana em praticamente todo o território de Portugal continental. Arrancou hoje a primeira fase do Concurso Nacional de Acesso ao Ensino Superior, com mais de 56 mil vagas no país. O Distrito de Viseu, o Instituto Politécnico, entra no concurso com 1.421 vagas, mais 18 do que no ano anterior, e distribuídas pelas suas 5 escolas. As candidaturas seguem até 6 de agosto no site da Direção-Geral do Ensino Superior, com resultados divulgados a 23 de agosto. O concurso arranca com todas as classificações dos exames nacionais já divulgadas após atrasos causados por falhas técnicas. O Ministério da Educação garantiu que nenhum aluno será prejudicado por motivos que não lhe sejam imputáveis. A segunda fase de candidaturas vai ser entre 24 de agosto e 2 de setembro e a terceira entre 22 e 24 de setembro. O Instituto Politécnico de Viseu está entre as instituições de ensino superior portuguesas que mais progrediram no ranking mundial AD Scientific Index 2026, ao subir 307 posições. O IPV ocupa o terceiro lugar entre as instituições nacionais com maior evolução, apenas atrás da Universidade de Trás-os-Montes e Alto Douro e da Universidade Lusófona. Os responsáveis pelo IPV atribuem esta subida ao reforço da produção científica e do impacto da investigação desenvolvida das suas 5 escolas, a Superior de Educação, a Superior de Tecnologia e Gestão, a Escola Superior Agrária, a Superior de Saúde e a Superior de Tecnologia e Gestão de Lamego. O AD Scientific Index avalia o desempenho científico de mais de 2,6 milhões de investigadores e de milhares de instituições de ensino superior em 221 países. A PSP registou 2.303 furtos no interior de residências e deteve 38 pessoas durante o primeiro semestre deste ano. Face ao mesmo período do ano passado, o número de crimes diminuiu 9%, o que corresponde a menos 228 ocorrências. Ainda segundo a PSP, das 38 detenções efetuadas, 31 foram por furtos com recurso a arrombamento, escalamento ou chaves falsas, enquanto as restantes 7 envolveram outros métodos. Apesar da redução registada desde 2022, a Polícia de Segurança Pública considera este tipo de crime uma prioridade na prevenção e investigação devido ao impacto no sentimento de segurança da população. A polícia recomenda que as habitações sejam sempre trancadas, não sejam divulgadas rotinas ou períodos de ausência nas redes sociais e que situações suspeitas sejam comunicadas às autoridades. 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
8: Previsão do estado do tempo para as próximas 24 horas. O Instituto Português de Mar e da Atmosfera está a prever para o distrito de Viseu céu pouco nublado ou limpo, apresentando períodos de maior nebulosidade no norte e centro, com possibilidade de ocorrência de aguaceiros fracos. O IPMA está ainda a prever vento fraco a moderado, sendo por vezes forte nas terras altas, com uma pequena subida da temperatura e o mercúrio dos termómetros a chegar aos 29 graus de máxima e a mínima a registrar valores perto dos 14 graus no distrito de Viseu.
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9: 10-13, José Alberto Ribeiro. Ora, estamos nós para vos dar as boas-vindas para mais uma hora Super Estação. José Alberto Ribeiro, na Estação Diária. Para abrir esta hora, escolhemos dois temas. O primeiro cantado em versão nacional, som que sabemos que bate no mercado e que também recomendamos, de segunda a domingo.
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9: 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Olhe em frente. Estação Diária, não é? Bem-vindo à Estação Diária. Estação Oficial de Viseu.
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0: 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Muito bem, som de abertura em mais um espaço de emissão na Estação Diária. Começamos com Super Malha Tuga e, para que possamos prosseguir nesta edição, acrescentamos Supernova. Nos próximos minutos, há mais música na Estação Oficial Viseu. www.efitnesshealthclub.pt. 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

0: Na estação diária damos especial destaque a alguns dos temas mais ouvidos. Avançamos para a solta estação e recordamos alguns dos momentos mais marcantes das bandas que vão rodando na estação oficial de Viseu. Até já!
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1: Ainda antes de darmos um salto aos comerciais, fiquem a saber quais são os títulos das notícias que fazem parte do Bloco de Informação do Desporto. Regressaremos ainda com mais energia para a segunda hora desta emissão, logo a seguir às notícias. Até já.

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0: 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São estes alguns dos temas que vamos desenvolver no Desporto da Estação Diária. A Espanha conquistou o segundo título mundial da sua história ao vencer a Argentina por 1-0 após prolongamento. O Académico Viseu já tem horários para as duas primeiras jornadas da Primeira Liga no regresso dos vizinhos ao principal escalão do futebol português 37 anos depois. O Tondela já conhece os horários das duas primeiras jornadas da Liga 2 de futebol, arrancando a temporada em casa frente ao Amarante, campeão da Liga 3. O Tondela empatou um gol frente ao Nacional naquele que foi o terceiro treino em conjunto da pré-época dos Auriverdes disputado em Lousada. Agora é só ficarem atentos ao desenvolvimento destes e outros temas no Desporto da Estação Diária. 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
0: 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A Espanha conquistou o segundo título mundial da sua história ao vencer a Argentina por 1-0 na final, após prolongamento. Ferran Torres marcou o único gol da partida aos 106 minutos, garantindo assim à seleção orientada por Luís de la Fuente a repetição do triunfo que havia alcançado em 2010. Além do título, a seleção espanhola dominou os prémios individuais da competição. Rodri foi eleito o melhor jogador do Mundial, Pau Cubarsí recebeu o troféu de melhor jovem e Unai Simón foi distinguido como o melhor guarda-redes. O prémio de melhor marcador foi para o francês Kylian Mbappé, autor de 10 golos. A Argentina, campeã em 2022, falhou a conquista do Bi e do seu quarto título mundial. O Académico Viseu já tem horários para as duas primeiras jornadas da Primeira Liga de Futebol, sendo o regresso dos vizienses ao principal escalão 37 anos depois. A estreia vai então acontecer no domingo, 9 de agosto, 8h30 da noite, no Estádio da Luz, frente ao Benfica, um jogo que deverá ser à porta fechada. O primeiro encontro do Académico na Primeira Liga desde a temporada de 88-89. Na segunda jornada, a equipa orientada por Bruno Pinheiro vai estrear-se em casa frente aos adeptos. O jogo será a recepção ao Santa Clara. Está marcada para sábado, 15 de agosto, às 6 da tarde, no Fontelo. O Tondela tem já horários para as duas primeiras jornadas da Liga 2 de Futebol, arrancando a temporada em casa frente ao Amarante, campeão da Liga 3. Vai ser no sábado, 8 de agosto, 6 da tarde, no estádio João Cardoso. A equipa Beirantes, promovida da Primeira Liga na época passada, recebe um adversário que se estreia nas competições profissionais. Na segunda jornada, o Tondela desloca-se a Matosinhos para defrontar o Leixões. Vai ser dia 16 de agosto, às 3h30 da tarde. A Liga 2 arranca oficialmente no dia 8 de agosto, com a Académica a visitar o Desportivo de Chaves pelas 11 da manhã. O Tondela empatou um golo frente ao Nacional, naquele que foi o terceiro treino em conjunto da pré-época dos Auriverdes e disputado em Lousada. Cícero adiantou Tondela aos 36 minutos, mas o Nacional igualou aos 60 por Pablo Juan. O treinador do Tondela, Ricardo Costa, utilizou todos os jogadores que tinha disponíveis. Este foi o terceiro compromisso de preparação dos tondelenses, depois de uma derrota em Faf por 1-0 e de um triunfo em casa, frente ao Varzim, também por 1-0. O Tondela volta a fazer um jogo de treino, vai ser na quarta-feira, frente à Académica. 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Previsão do estado do tempo para as próximas 24 horas. O Instituto Português do Mar e da Atmosfera está a prever para o Distrito de Viseu Sol pouco nublado ou limpo, apresentando períodos de maior nubosidade no norte e centro, com possibilidade de ocorrência de aguaceiros fracos. O IPMA está ainda a prever vento fraco a moderado, sendo por vezes forte nas terras altas, com uma pequena subida da temperatura e o mercúrio dos termómetros a chegar aos 29 graus de máxima e a mínima a registrar valores perto dos 14 graus no Distrito de Viseu.
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2: Vê aí o melhor som house da estação. 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
1: Para recuperarmos algumas das melhores malhas do mercado que rodaram alguns anos atrás, clássicos da estação, grandes músicas para fixar no vosso rádio, Antena 9680. Até já. 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
1: Praticamente no final de hora, altura para fazermos mais uma pausa na música e darmos a conhecer os títulos do Diário da Estação. Vêm aí os comerciais. Depois do sinal horário, estaremos de volta para mais uma hora com grandes temas na Estação Diária.
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1: São estas algumas das notícias que vamos destacar na edição do dia do Diário da Estação. O Distrito de Viseu tem hoje 15 dos seus 24 concelhos em situação de risco muito elevado de incêndio rural, segundo o Instituto Português do Mar e da Atmosfera. Arrancou hoje a primeira fase do Concurso Nacional de Acesso ao Ensino Superior e o Instituto Politécnico de Viseu entra no concurso com 1.421 vagas, mais 18 que no ano anterior. O Instituto Politécnico de Viseu está entre as instituições de ensino superior portuguesas que mais progrediram no ranking mundial e de Scientific Index 2026, ao subir 307 posições. A TSP registrou 2.303 furtos no interior de residências e deteve 38 pessoas durante o primeiro semestre de 2026, segundo dados divulgados esta segunda-feira. Agora é só ficarem atentos ao desenvolvimento destes e outros temas no Diário da Estação.
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11: O Distrito de Viseu tem hoje 15 dos seus 24 concelhos em situação de risco muito elevado de incêndio rural, segundo o Instituto Português do Mar e da Atmosfera. As exceções são Sernancelho e Penedono, em risco moderado, e Penalva de Castelo, Tondela, Santa Combadão, Mortágua, São Pedro do Sul, Oliveira de Frades e Vozela, todos em risco elevado. Os restantes 15 concelhos do distrito estão então colocados pelo IPMA em situação de risco muito elevado, o segundo mais grave. O perigo de incêndio vai intensificar-se em algumas regiões a partir de terça-feira e manter-se-á elevado pelo menos até ao fim de semana. A temperatura máxima vai aumentar durante a semana em praticamente todo o território de Portugal continental. Arrancou hoje a primeira fase do Concurso Nacional de Acesso ao Ensino Superior, com mais de 56 mil vagas no país. O Distrito de Viseu, o Instituto Politécnico, entra no concurso com 1.421 vagas, mais 18 do que no ano anterior, e distribuídas pelas suas 5 escolas. As candidaturas seguem até 6 de agosto no site da Direção-Geral do Ensino Superior, com resultados divulgados a 23 de agosto. O concurso arranca com todas as classificações dos exames nacionais já divulgadas após atrasos causados por falhas técnicas. O Ministério da Educação garantiu que nenhum aluno será prejudicado por motivos que não lhe sejam imputáveis. A segunda fase de candidaturas vai ser entre 24 de agosto e 2 de setembro e a terceira entre 22 e 24 de setembro. O Instituto Politécnico de Viseu está entre as instituições de ensino superior portuguesas que mais progrediram no ranking mundial AD Scientific Index 2026, ao subir 307 posições. O IPV ocupou o terceiro lugar entre as instituições nacionais com maior evolução, apenas atrás da Universidade de Trás-os-Montes e Alto Douro e da Universidade Lusófona. Os responsáveis pelo IPV atribuem esta subida ao reforço da produção científica e do impacto da investigação desenvolvida nas suas cinco escolas: a Superior de Educação, a Superior de Tecnologia e Gestão, a Escola Superior Agrária, a Superior de Saúde e a Superior de Tecnologia e Gestão de Lamego. O AD Scientific Index avalia o desempenho científico de mais de 2,6 milhões de investigadores e de milhares de instituições de ensino superior em 221 países. A PSP registou 2.303 furtos no interior de residências e deteve 38 pessoas durante o primeiro semestre deste ano. Face ao mesmo período do ano passado, o número de crimes diminuiu 9%, o que corresponde a menos 228 ocorrências. Ainda segundo a PSP, das 38 detenções efetuadas, 31 foram por furtos com recurso a arrombamento, escalamento ou chaves falsas, enquanto as restantes 7 envolveram outros métodos. Apesar da redução registada desde 2022, a Polícia de Segurança Pública considera este tipo de crime uma prioridade na prevenção e investigação devido ao impacto no sentimento de segurança da população. A polícia recomenda que as habitações sejam sempre trancadas, não sejam divulgadas rotinas ou períodos de ausência nas redes sociais e que situações suspeitas sejam comunicadas às autoridades. 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
6: 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Previsão do estado do tempo para as próximas 24 horas. O Instituto Português de Mar e da Atmosfera está a prever para o Distrito de Viseu céu pouco nublado, apresentando períodos de maior nebulosidade durante o dia. O IPMA está também a prever vento fraco a moderado, superando por vezes forte nas terras altas do norte e centro e uma pequena descida das temperaturas, com mercúrio dos termómetros a chegar aos 27 graus de máxima e a mínima a registrar valores perto dos 17 graus no Distrito de Viseu.
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6: 10-13, José Alberto Ribeiro. Ora viva, nos próximos minutos, há mais música na Estação Oficial Viseu. José Alberto Ribeiro, na Estação Diária. Vamos avançar para os destaques que, à hora certa, irão fazer parte do Diário da Estação, de segunda a domingo, na Estação Oficial de Viseu.
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Muito bem, som de abertura em mais um espaço de emissão na Estação Diária. Começamos com Super Malhatuga e, para que possamos prosseguir nesta edição, acrescentamos Supernova. Nos próximos minutos, há mais música na Estação Oficial Viseu. www.efitnesshealthclub.pt. 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

0: 19:22. 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
1: Para que nos próximos minutos possas ficar ligado na Estação Diária Rádio, temos aí mais uma faixa que iremos destacar em 96.8. Soltas da Estação, na Estação Oficial de Viseu. Até já. 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
1: Para quem está atento à informação de caráter desportivo, prestem atenção aos destaques e ao bloco dos comerciais. Voltaremos de novo à emissão, logo a seguir às notícias, para a segunda meia hora desta emissão Superestação. Fiquem bem. 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
1: São estes alguns dos temas que vamos desenvolver no desporto da Estação Diária. A Espanha conquistou o segundo título mundial da sua história ao vencer a Argentina por 1-0 após prolongamento. O Académico Viseu já tem horários para as duas primeiras jornadas da Primeira Liga no regresso dos vizinhos ao principal escalão do futebol português 37 anos depois. O Tondela já conhece os horários das duas primeiras jornadas da Liga 2 de futebol, arrancando a temporada em casa frente ao Amarante, campeão da Liga 3. O Tondela empatou um gol frente ao Nacional naquele que foi o terceiro treino em conjunto da pré-época dos Auriverdes disputado em Lousada. Agora é só ficarem atentos ao desenvolvimento destes e outros temas no desporto da Estação Diária. 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
6: A Espanha conquistou o segundo título mundial da sua história ao vencer a Argentina por 1-0 na final. Após prolongamento, Ferran Torres marcou o único gol da partida aos 106 minutos, garantindo assim à seleção orientada por Luís de la Fuente a repetição do triunfo que havia alcançado em 2010. Além do título, a seleção espanhola dominou os prémios individuais da competição. Rodri foi eleito o melhor jogador do Mundial, Pau Cubarsí recebeu o troféu de melhor jovem e Unai Simón foi distinguido como o melhor guarda-redes. O prémio de melhor marcador foi para o francês Kylian Mbappé, autor de 10 golos. A Argentina, campeã em 2022, falhou a conquista do Bi e do seu quarto título mundial. O Académico Viseu já tem horários para as duas primeiras jornadas da Primeira Liga de Futebol. Se do regresso dos vizenses ao principal escalão 37 anos depois, a estreia vai então acontecer no domingo, 9 de agosto, 8h30 da noite, no Estádio da Luz, frente ao Benfica, um jogo que deverá ser à porta fechada. O primeiro encontro do Académico na Primeira Liga desde a temporada de 88-89. Na segunda jornada, a equipa orientada por Bruno Pinheiro vai estrear-se em casa frente aos adeptos. O jogo será a recepção ao Santa Clara. Está marcada para sábado, 15 de agosto, às 6 da tarde, no Fontelo. O Tondela tem já horários para as duas primeiras jornadas da Liga 2 de Futebol, arrancando a temporada em casa frente ao Amarante, campeão da Liga 3. Vai ser no sábado, 8 de agosto, 6 da tarde, no estádio João Cardoso. A equipa beira despromovida da Primeira Liga na época passada recebe um adversário que se estreia nas competições profissionais. Na segunda jornada, o Tondela desloca-se a Matosinhos para defrontar Leixões. Vai ser dia 16 de agosto, às 3h30 da tarde. A Liga 2 arranca oficialmente no dia 8 de agosto, com a Académica a visitar o Desportivo de Chaves pelas 11 da manhã. O Tondela empatou um golo frente ao Nacional, naquele que foi o terceiro treino em conjunto da pré-época dos Auriverdes e disputado em Lousada. Cícero adiantou o Tondela aos 36 minutos, mas o Nacional igualou aos 60 por Pablo Juan. O treinador do Tondela, Ricardo Costa, utilizou todos os jogadores que tinha disponíveis. Este foi o terceiro compromisso de preparação dos tondelenses, depois de uma derrota em Faf por 1-0 e de um triunfo em casa, frente ao Varzim, também por 1-0. O Tondela volta a fazer um jogo de treino, vai ser na quarta-feira, frente à Académica. 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
7: 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Previsão do estado do tempo para as próximas 24 horas. O Instituto Português de Mar e da Atmosfera está a prever para o Distrito de Viseu céu pouco nublado, apresentando períodos de maior nebulosidade durante o dia. O IPMA está também a prever vento fraco a moderado, superando por vezes forte nas terras altas do norte e centro e uma pequena descida das temperaturas, com mercúrio dos termómetros a chegar aos 27 graus de máxima e a mínima a registrar valores perto dos 17 graus no Distrito de Viseu.
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Já de seguida, pista de dança em antena. A proposta é acelerar a emissão do teu rádio às 23, 3 horas seguidas de alce, para escutares na estação oficial de Viseu. Até já. 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
1: Já de seguida, algumas das nossas melhores edições em formato de música. Vamos recordar algumas das malhas que regularmente tocavam na Estação Diária. Super clássicos na Estação Oficial de Viseu. Até já. 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
1: 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Reta final deste espaço de emissão, reservamos ainda para este final desta edição os títulos que irão destacar-se no Diário da Estação. Fiquem bem, iremos regressar logo após o bloco de notícias. Até já.
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1: 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São estas algumas das notícias que vamos destacar na edição do dia do Diário da Estação. O Distrito de Viseu tem hoje 15 dos seus 24 concelhos em situação de risco muito elevado de incêndio rural, segundo o Instituto Português do Mar e da Atmosfera. Arrancou hoje a primeira fase do Concurso Nacional de Acesso ao Ensino Superior e o Instituto Politécnico de Viseu entra no concurso com 1.421 vagas, mais 18 que no ano anterior. O Instituto Politécnico de Viseu está entre as instituições de ensino superior portuguesas que mais progrediram no ranking mundial AD Scientific Index 2026, ao subir 307 posições. A PSP registou 2.303 furtos no interior de residências e deteve 38 pessoas durante o primeiro semestre de 2026, segundo dados divulgados esta segunda-feira. Agora é só ficarem atentos ao desenvolvimento destes e outros temas no Diário da Estação. 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
0: Uma hora, avançamos para o Diário da Estação, na Estação Diária.
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6: O distrito de Viseu tem hoje 15 dos seus 24 concelhos em situação de risco muito elevado de incêndio rural, segundo o Instituto Português do Mar e da Atmosfera. As exceções são Sernancelho e Penedono, em risco moderado, e Penalva de Castelo, Tondela, Santa Comadão, Mortágua, São Pedro do Sul, Oliveira de Frades e Vozela, todos em risco elevado. Os restantes 15 concelhos do distrito estão então colocados pelo IPMA em situação de risco muito elevado, o segundo mais grave. O perigo de incêndio vai intensificar-se em algumas regiões a partir de terça-feira e manter-se a elevado pelo menos até ao fim de semana. A temperatura máxima vai aumentar durante a semana em praticamente todo o território de Portugal continental. Arrancou hoje a primeira fase do Concurso Nacional de Acesso ao Ensino Superior, com mais de 56 mil vagas no país. O Distrito de Viseu, o Instituto Politécnico, entra no concurso com 1.421 vagas, mais 18 do que no ano anterior, e distribuídas pelas suas 5 escolas. As candidaturas seguem até 6 de agosto no site da Direção-Geral do Ensino Superior, com resultados divulgados a 23 de agosto. O concurso arranca com todas as classificações dos exames nacionais já divulgadas após atrasos causados por falhas técnicas. O Ministério da Educação garantiu que nenhum aluno será prejudicado por motivos que não lhe sejam imputáveis. A segunda fase de candidaturas vai ser entre 24 de agosto e 2 de setembro e a terceira entre 22 e 24 de setembro. O Instituto Politécnico de Viseu está entre as instituições de ensino superior portuguesas que mais progrediram no ranking mundial AD Scientific Index 2026, ao subir 307 posições. O IPV ocupa o terceiro lugar entre as instituições nacionais com maior evolução, apenas atrás da Universidade de Trás-os-Montes e Alto Douro e da Universidade Lusófona. Os responsáveis pelo IPV atribuem esta subida ao reforço da produção científica e do impacto da investigação desenvolvida nas suas cinco escolas: a Superior de Educação, a Superior de Tecnologia e Gestão, a Escola Superior Agrária, a Superior de Saúde e a Superior de Tecnologia e Gestão de Lamego. O AD Scientific Index avalia o desempenho científico de mais de 2,6 milhões de investigadores e de milhares de instituições de ensino superior em 221 países. A PSP registou 2.303 furtos no interior de residências e deteve 38 pessoas durante o primeiro semestre deste ano. Face ao mesmo período do ano passado, o número de crimes diminuiu 9%, o que corresponde a menos 228 ocorrências. Ainda segundo a PSP, das 38 detenções efetuadas, 31 foram por furtos com recurso a arrombamento, escalamento ou chaves falsas, enquanto as restantes 7 envolveram outros métodos. Apesar da redução registada desde 2022, a Polícia de Segurança Pública considera este tipo de crime uma prioridade na prevenção e investigação devido ao impacto no sentimento de segurança da população. A polícia recomenda que as habitações sejam sempre trancadas, não sejam divulgadas rotinas ou períodos de ausência nas redes sociais e que situações suspeitas sejam comunicadas às autoridades. 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
8: Previsão do estado do tempo para as próximas 24 horas.
9: O Instituto Português do Mar e da Atmosfera está a prever para o Distrito de Viseu céu pouco nublado, apresentando períodos de maior nebulosidade durante o dia. O IPMA está também a prever vento fraco a moderado, superando por vezes forte nas terras altas do norte e centro e uma pequena descida das temperaturas, com o mercúrio dos termómetros a chegar aos 27 graus de máxima e a mínima a registrar valores perto dos 17 graus no Distrito de Viseu.
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4: Bem-vindo ao 96.8, sessão de abertura na Estação Diária para mais Super Estação. E já de seguida voltamos à música com uma supernova. Eu volto já a seguir, até já.
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2: 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São estes alguns dos temas que vamos desenvolver no Desporto da Estação Diária. A Espanha conquistou o segundo título mundial da sua história ao vencer a Argentina por 1-0 após prolongamento. O Académico Viseu já tem horários para as duas primeiras jornadas da Primeira Liga no regresso dos vizinhos ao principal escalão do futebol português 37 anos depois. O Tondela já conhece os horários das duas primeiras jornadas da Liga 2 de futebol, arrancando a temporada em casa frente ao Amarante, campeão da Liga 3. O Tondela empatou um gol frente ao Nacional naquele que foi o terceiro treino em conjunto da pré-época dos Auriverdes disputado em Lousada. Agora é só ficarem atentos ao desenvolvimento destes e outros temas no Desporto da Estação Diária. 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
2: A Espanha conquistou o segundo título mundial da sua história ao vencer a Argentina por 1-0 na final. Após prolongamento, Ferran Torres marcou o único gol da partida aos 106 minutos, garantindo assim à seleção orientada por Luís de la Fuente a repetição do triunfo que havia alcançado em 2010. Além do título, a seleção espanhola dominou os prémios individuais da competição. Rodri foi eleito o melhor jogador do Mundial, Pau Cubarsí recebeu o troféu de melhor jovem e Unai Simón foi distinguido como o melhor guarda-redes. O prémio de melhor marcador foi para o francês Kylian Mbappé, autor de 10 golos. A Argentina, campeã em 2022, falhou a conquista do Bi e do seu quarto título mundial. O Académico de Viseu já tem horários para as duas primeiras jornadas da Primeira Liga de Futebol, sendo o regresso dos vizenses ao principal escalão 37 anos depois. A estreia vai então acontecer no domingo, 9 de agosto, 8h30 da noite, no Estádio da Luz, frente ao Benfica, um jogo que deverá ser à porta fechada. O primeiro encontro do Académico na Primeira Liga desde a temporada de 88-89. Na segunda jornada, a equipa orientada por Bruno Pinheiro vai estrear-se em casa frente aos adeptos. O jogo será a recepção ao Santa Clara. Está marcada para sábado, 15 de agosto, às 6 da tarde, no Fontelo. O Tondela tem já horários para as duas primeiras jornadas da Liga 2 de Futebol, arrancando a temporada em casa frente ao Amarante, campeão da Liga 3. Vai ser no sábado, 8 de agosto, 6 da tarde, no estádio João Cardoso. A equipa beirantes promovida da Primeira Liga na época passada recebe um adversário que se estreia nas competições profissionais. Na segunda jornada, o Tondela desloca-se a Matosinhos para defrontar Leixões. Vai ser dia 16 de agosto, às 3h30 da tarde. A Liga 2 arranca oficialmente no dia 8 de agosto, com a Académica a visitar o Desportivo de Chaves pelas 11 da manhã. O Tondela empatou um golo frente ao Nacional, naquele que foi o terceiro treino em conjunto da pré-época dos Auriverdes e disputado em Lousada. Cícero adiantou o Tondela aos 36 minutos, mas o Nacional igualou aos 60 por Pablo Juan. O treinador do Tondela, Ricardo Costa, utilizou todos os jogadores que tinha disponíveis. Este foi o terceiro compromisso de preparação dos tondelenses, depois de uma derrota em Faf por 1-0 e de um triunfo em casa, frente ao Varzim, também por 1-0. O Tondela volta a fazer um jogo de treino, vai ser na quarta-feira, frente à Académica. 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
1: 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Previsão do estado do tempo para as próximas 24 horas. O Instituto Português de Mar e da Atmosfera está a prever para o Distrito de Viseu céu pouco nublado, apresentando períodos de maior nebulosidade durante o dia. O IPMA está também a prever vento fraco a moderado, superando por vezes forte nas terras altas do norte e centro e uma pequena descida das temperaturas, com mercúrio dos termómetros a chegar aos 27 graus de máxima e a mínima a registrar valores perto dos 17 graus no Distrito de Viseu.
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7-10, Carlos Manuel Costa. Para já deixámos o Som Nacional abrir a hora. Vamos seguir em frente com mais um tema em destaque. Carlos Manuel Costa, na Estação Diária. 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
1: Vamos fazer uma pequena pausa na música e logo a seguir temos o Diário da Estação. As notícias em destaque em 96.8. Já a seguir, fica bem ligado.
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4: São estas algumas das notícias que vamos destacar na edição do dia do Diário da Estação. O Distrito de Viseu tem hoje 15 dos seus 24 concelhos em situação de risco muito elevado de incêndio rural, segundo o Instituto Português do Mar e da Atmosfera. Arrancou hoje a primeira fase do Concurso Nacional de Acesso ao Ensino Superior e o Instituto Politécnico de Viseu entra no concurso com 1.421 vagas, mais 18 que no ano anterior. O Instituto Politécnico de Viseu está entre as instituições de ensino superior portuguesas que mais progrediram no ranking mundial AD Scientific Index 2026, ao subir 307 posições. A TSP registou 2.303 furtos no interior de residências e deteve 38 pessoas durante o primeiro semestre de 2026, segundo dados divulgados esta segunda-feira. Agora é só ficarem atentos ao desenvolvimento destes e outros temas no Diário da Estação.
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6: O distrito de Viseu tem hoje 15 dos seus 24 concelhos em situação de risco muito elevado de incêndio rural, segundo o Instituto Português do Mar e da Atmosfera. As exceções são Sernancelho e Penedono, em risco moderado, e Penalva de Castelo, Tondela, Santa Comadão, Mortágua, São Pedro do Sul, Oliveira de Frades e Vozela, todos em risco elevado. Os restantes 15 concelhos do distrito estão então colocados pelo IPMA em situação de risco muito elevado, o segundo mais grave. O perigo de incêndio vai intensificar-se em algumas regiões a partir de terça-feira e manter-se-á elevado pelo menos até ao fim de semana. A temperatura máxima vai aumentar durante a semana em praticamente todo o território de Portugal continental. Arrancou hoje a primeira fase do Concurso Nacional de Acesso ao Ensino Superior, com mais de 56 mil vagas no país. O Distrito de Viseu, o Instituto Politécnico, entra no concurso com 1.421 vagas, mais 18 do que no ano anterior, e distribuídas pelas suas 5 escolas. As candidaturas seguem até 6 de agosto no site da Direção-Geral do Ensino Superior, com resultados divulgados a 23 de agosto. O concurso arranca com todas as classificações dos exames nacionais já divulgadas após atrasos causados por falhas técnicas. O Ministério da Educação garantiu que nenhum aluno será prejudicado por motivos que não lhe sejam imputáveis. A segunda fase de candidaturas vai ser entre 24 de agosto e 2 de setembro e a terceira entre 22 e 24 de setembro. O Instituto Politécnico de Viseu está entre as instituições de ensino superior portuguesas que mais progrediram no ranking mundial AD Scientific Index 2026, ao subir 307 posições. O IPV ocupa o terceiro lugar entre as instituições nacionais com maior evolução, apenas atrás da Universidade de Trás-os-Montes e Alto Douro e da Universidade Lusófona. Os responsáveis pelo IPV atribuem esta subida ao reforço da produção científica e do impacto da investigação desenvolvida nas suas 5 escolas: a Superior de Educação, a Superior de Tecnologia e Gestão, a Escola Superior Agrária, a Superior de Saúde e a Superior de Tecnologia e Gestão de Lamego. O AD Scientific Index avalia o desempenho científico de mais de 2,6 milhões de investigadores e de milhares de instituições de ensino superior em 221 países. A PSP registou 2.303 furtos no interior de residências e deteve 38 pessoas durante o primeiro semestre deste ano. Face ao mesmo período do ano passado, o número de crimes diminuiu 9%, o que corresponde a menos 228 ocorrências. Ainda segundo a PSP, das 38 detenções efetuadas, 31 foram por furtos com recurso a arrombamentos, escalamento ou chaves falsas, enquanto as restantes 7 envolveram outros métodos. Apesar da redução registada desde 2022, a Polícia de Segurança Pública considera este tipo de crime uma prioridade na prevenção e investigação devido ao impacto no sentimento de segurança da população. A polícia recomenda que as habitações sejam sempre trancadas, não sejam divulgadas rotinas ou períodos de ausência nas redes sociais e que situações suspeitas sejam comunicadas às autoridades. 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
2: 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Previsão do estado do tempo para as próximas 24 horas. O Instituto Português de Mar e da Atmosfera está a prever para o Distrito de Viseu céu pouco nublado, apresentando períodos de maior nebulosidade durante o dia. O IPMA está também a prever vento fraco a moderado, superando por vezes forte nas terras altas do norte e centro e uma pequena descida das temperaturas, com o mercúrio dos termómetros a chegar aos 27 graus de máxima e a mínima a registrar valores perto dos 17 graus no Distrito de Viseu.
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2: Estes são os primeiros minutos desta emissão Superestação na Estação Diária. Abrimos com som nacional e já a seguir fica com uma supernova para ouvir com muita atenção.
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1: Regressa a informação desportiva na Estação Diária. Já daqui a pouco as notícias em primeira mão na Estação Oficial Viseu. É o desporto na Estação Diária para logo a seguir voltarmos à música sem parar. Aqui na Estação Diária.
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6: São estes alguns dos temas que vamos desenvolver no desporto da Estação Diária. A Espanha conquistou o segundo título mundial da sua história ao vencer a Argentina por 1-0 após prolongamento. O Académico Viseu já tem horários para as duas primeiras jornadas da Primeira Liga no regresso dos vizinhos ao principal escalão do futebol português 37 anos depois. O Tondela já conhece os horários das duas primeiras jornadas da Liga 2 de futebol, arrancando a temporada em casa frente ao Amarante, campeão da Liga 3. O Tondela empatou um gol frente ao Nacional naquele que foi o terceiro treino em conjunto da pré-época dos Auriverdes disputado em Lousada. Agora é só ficarem atentos ao desenvolvimento destes e outros temas no desporto da Estação Diária.
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0: 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Estação Diária. 2:30, vem o desporto. 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A Espanha conquistou o segundo título mundial da sua história ao vencer a Argentina por 1-0 na final. Após prolongamento, Ferran Torres marcou o único gol da partida aos 106 minutos, garantindo assim à seleção orientada por Luís de la Fuente a repetição do triunfo que havia alcançado em 2010. Além do título, a seleção espanhola dominou os prémios individuais da competição. Rodri foi eleito o melhor jogador do Mundial, Pau Cubarsí recebeu o troféu de melhor jovem e Unai Simón foi distinguido como o melhor guarda-redes. O prémio de melhor marcador foi para o francês Kylian Mbappé, autor de 10 golos. A Argentina, campeã em 2022, falhou a conquista do Bi e do seu quarto título mundial. O Académico de Viseu já tem horários para as duas primeiras jornadas da Primeira Liga de Futebol, sendo o regresso dos vizienses ao principal escalão 37 anos depois. A estreia vai então acontecer no domingo, 9 de agosto, 8:30 da noite, no Estádio da Luz, frente ao Benfica, um jogo que deverá ser à porta fechada. O primeiro encontro do Académico na Primeira Liga desde a temporada de 88-89. Na segunda jornada, a equipa orientada por Bruno Pinheiro vai estrear-se em casa frente aos adeptos. O jogo será a recepção ao Santa Clara. Está marcada para sábado, 15 de agosto, às 6 da tarde, no Fontelo. O Tondela tem já horários para as duas primeiras jornadas da Liga 2 de Futebol, arrancando a temporada em casa frente ao Amarante, campeão da Liga 3. Vai ser no sábado, 8 de agosto, 6 da tarde, no estádio João Cardoso. A equipa beira despromovida da Primeira Liga na época passada recebe um adversário que se estreia nas competições profissionais. Na segunda jornada, o Tondela desloca-se a Matosinhos para defrontar Leixões. Vai ser dia 16 de agosto, às 3:30 da tarde. A Liga 2 arranca oficialmente no dia 8 de agosto, com a Académica a visitar o Desportivo de Chaves pelas 11 da manhã. O Tondela empatou um golo frente ao Nacional, naquele que foi o terceiro treino em conjunto da pré-época dos Auriverdes e disputado em Lousada. Cícero adiantou o Tondela aos 36 minutos, mas o Nacional igualou aos 60 por Pablo Juan. O treinador do Tondela, Ricardo Costa, utilizou todos os jogadores que tinha disponíveis. Este foi o terceiro compromisso de preparação dos tondelenses, depois de uma derrota em Faf por 1-0 e de um triunfo em casa, frente ao Varzim, também por 1-0. O Tondela volta a fazer um jogo de treino, vai ser na quarta-feira, frente à Académica. 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Previsão do estado do tempo para as próximas 24 horas. O Instituto Português de Mar e da Atmosfera está a prever para o distrito de Viseu céu pouco nublado, apresentando períodos de maior nebulosidade durante o dia. O IPMA está também a prever vento fraco a moderado, superando por vezes forte nas terras altas do norte e centro e uma pequena descida das temperaturas, com mercúrio dos termómetros a chegar aos 27 graus de máxima e a mínima a registrar valores perto dos 17 graus no distrito de Viseu. 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
8: Hoje vou falar sobre alguns pontos que são muito importantes quando nós fazemos um Facebook Live.
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0: 10-13, José Alberto Ribeiro. De volta à hora para vos darmos a conhecer os temas mais comerciais da rádio. José Alberto Ribeiro, na Estação Diária. Estivemos aí com o melhor da música que vai rodando na antena da Estação Diária. Não percam as notícias. Prometemos regressar em força de segunda a domingo.
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4: São estas algumas das notícias que vamos destacar na edição do dia do Diário da Estação. O Distrito de Viseu tem hoje 15 dos seus 24 concelhos em situação de risco muito elevado de incêndio rural, segundo o Instituto Português do Mar e da Atmosfera. Arrancou hoje a primeira fase do Concurso Nacional de Acesso ao Ensino Superior e o Instituto Politécnico de Viseu entra no concurso com 1.421 vagas, mais 18 que no ano anterior. O Instituto Politécnico de Viseu está entre as instituições de ensino superior portuguesas que mais progrediram no ranking mundial e de Scientific Index 2026, ao subir 307 posições. A TSP registou 2.303 furtos no interior de residências e deteve 38 pessoas durante o primeiro semestre de 2026, segundo dados divulgados esta segunda-feira. Agora é só ficarem atentos ao desenvolvimento destes e outros temas no Diário da Estação.
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9: O distrito de Viseu tem hoje 15 dos seus 24 concelhos em situação de risco muito elevado de incêndio rural, segundo o Instituto Português do Mar e da Atmosfera. As exceções são Sernancelho e Penedono, em risco moderado, e Penalva de Castelo, Tondela, Santa Comadão, Mortágua, São Pedro do Sul, Oliveira de Frades e Vozela, todos em risco elevado. Os restantes 15 concelhos do distrito estão então colocados pelo IPMA em situação de risco muito elevado, o segundo mais grave. O perigo de incêndio vai intensificar-se em algumas regiões a partir de terça-feira e manter-se-á elevado pelo menos até ao fim de semana. A temperatura máxima vai aumentar durante a semana em praticamente todo o território de Portugal continental. Arrancou hoje a primeira fase do Concurso Nacional de Acesso ao Ensino Superior, com mais de 56 mil vagas no país. O Distrito de Viseu, o Instituto Politécnico, entra no concurso com 1.421 vagas, mais 18 do que no ano anterior, e distribuídas pelas suas 5 escolas. As candidaturas seguem até 6 de agosto no site da Direção-Geral do Ensino Superior, com resultados divulgados a 23 de agosto. O concurso arranca com todas as classificações dos exames nacionais já divulgadas após atrasos causados por falhas técnicas. O Ministério da Educação garantiu que nenhum aluno será prejudicado por motivos que não lhe sejam imputáveis. A segunda fase de candidaturas vai ser entre 24 de agosto e 2 de setembro e a terceira entre 22 e 24 de setembro. O Instituto Politécnico de Viseu está entre as instituições de ensino superior portuguesas que mais progrediram no ranking mundial AD Scientific Index 2026, ao subir 307 posições. O IPV ocupa o terceiro lugar entre as instituições nacionais com maior evolução, apenas atrás da Universidade de Trás-os-Montes e Alto Douro e da Universidade Lusófona. Os responsáveis pelo IPV atribuem esta subida ao reforço da produção científica e do impacto da investigação desenvolvida nas suas cinco escolas: a Superior de Educação, a Superior de Tecnologia e Gestão, a Escola Superior Agrária, a Superior de Saúde e a Superior de Tecnologia e Gestão de Lamego. O AD Scientific Index avalia o desempenho científico de mais de 2,6 milhões de investigadores e de milhares de instituições de ensino superior em 221 países. A PSP registou 2.303 furtos no interior de residências e deteve 38 pessoas durante o primeiro semestre deste ano. Face ao mesmo período do ano passado, o número de crimes diminuiu 9%, o que corresponde a menos 228 ocorrências. Ainda segundo a PSP, das 38 detenções efetuadas, 31 foram por furtos com recurso a arrombamentos, escalamento ou chaves falsas, enquanto as restantes 7 envolveram outros métodos. Apesar da redução registada desde 2022, a Polícia de Segurança Pública considera este tipo de crime uma prioridade na prevenção e investigação devido ao impacto no sentimento de segurança da população. A polícia recomenda que as habitações sejam sempre trancadas, não sejam divulgadas rotinas ou períodos de ausência nas redes sociais e que situações suspeitas sejam comunicadas às autoridades. 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
4: 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Previsão do estado do tempo para as próximas 24 horas. O Instituto Português de Mar e da Atmosfera está a prever para o distrito de Viseu céu pouco nublado, apresentando períodos de maior nebulosidade durante o dia. O IPMA está também a prever vento fraco a moderado, superando por vezes forte nas terras altas do norte e centro, e uma pequena descida das temperaturas, com o mercúrio dos termómetros a chegar aos 27 graus de máxima e a mínima a registrar valores perto dos 17 graus no distrito de Viseu.
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0: 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Bem-vindo ao 96.8, sessão de abertura na estação diária para mais super estação. E já de seguida voltamos à música com uma supernova. Eu volto já a seguir, até já.
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1: Bem-vindo à Estação Diária. 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
2: 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São estes alguns dos temas que vamos desenvolver no desporto da Estação Diária. A Espanha conquistou o segundo título mundial da sua história ao vencer a Argentina por 1-0 após prolongamento. O Académico Viseu já tem horários para as duas primeiras jornadas da Primeira Liga no regresso dos vizinhos ao principal escalão do futebol português 37 anos depois. O Tondela já conhece os horários das duas primeiras jornadas da Liga 2 de futebol, arrancando a temporada em casa frente ao Amarante, campeão da Liga 3. O Tondela empatou um gol frente ao Nacional naquele que foi o terceiro treino em conjunto da pré-época dos Auriverdes disputado em Lousada. Agora é só ficarem atentos ao desenvolvimento destes e outros temas no desporto da Estação Diária.
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4: A Espanha conquistou o segundo título mundial da sua história ao vencer a Argentina por 1-0 na final, após prolongamento. Ferran Torres marcou o único gol da partida aos 106 minutos, garantindo assim à seleção orientada por Luís de la Fuente a repetição do triunfo que havia alcançado em 2010. Além do título, a seleção espanhola dominou os prémios individuais da competição. Rodri foi eleito o melhor jogador do Mundial, Pau Cubarsí recebeu o troféu de melhor jovem e Unai Simón foi distinguido como o melhor guarda-redes. O prémio de melhor marcador foi para o francês Kylian Mbappé, autor de 10 golos. A Argentina, campeã em 2022, falhou a conquista do bi e do seu quarto título mundial. O Académico de Viseu já tem horários para as duas primeiras jornadas da Primeira Liga de Futebol. Se no regresso dos vizenses ao principal escalão 37 anos depois, a estreia vai então acontecer no domingo, 9 de agosto, 8:30 da noite, no Estádio da Luz, frente ao Benfica, um jogo que deverá ser à porta fechada. O primeiro encontro do Académico na Primeira Liga desde a temporada de 88-89. Na segunda jornada, a equipa orientada por Bruno Pinheiro vai estrear-se em casa frente aos adeptos. O jogo será a recepção ao Santa Clara. Está marcada para sábado, 15 de agosto, às 6 da tarde, no Fontelo. O Tondela tem já horários para as duas primeiras jornadas da Liga 2 de Futebol, arrancando a temporada em casa frente ao Amarante, campeão da Liga 3. Vai ser no sábado, 8 de agosto, 6 da tarde, no estádio João Cardoso. A equipa beirantes promovida da Primeira Liga na época passada recebe um adversário que se estreia nas competições profissionais. Na segunda jornada, o Tondela desloca-se a Matosinhos para defrontar Leixões. Vai ser dia 16 de agosto, às 3:30 da tarde. A Liga 2 arranca oficialmente no dia 8 de agosto, com a Académica a visitar os Desportivos Chaves pelas 11 da manhã. O Tondela empatou um golo frente ao Nacional, naquele que foi o terceiro treino em conjunto da pré-época dos Auriverdes e disputado em Lousada. Cícero adiantou o Tondela aos 36 minutos, mas o Nacional igualou aos 60 por Pablo Juan. O treinador do Tondela, Ricardo Costa, utilizou todos os jogadores que tinha disponíveis. Este foi o terceiro compromisso de preparação dos tondelenses, depois de uma derrota em Faf por 1-0 e de um triunfo em casa frente ao Varzim também por 1-0. O Tondela volta a fazer um jogo de treino, vai ser na quarta-feira frente à Académica. 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
7: Previsão do estado do tempo para as próximas 24 horas.
8: O Instituto Português de Mar e da Atmosfera está a prever para o Distrito de Viseu céu pouco nublado, apresentando períodos de maior nebulosidade durante o dia. O IPMA está também a prever vento fraco a moderado, superando por vezes forte nas terras altas do norte e centro e uma pequena descida das temperaturas, com mercúrio dos termómetros a chegar aos 27 graus de máxima e a mínima a registrar valores perto dos 17 graus no Distrito de Viseu.
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0: 19:22. 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
1: Vamos fazer uma pequena pausa na música e logo a seguir temos o Diário da Estação. As notícias em destaque em 96.8. Já a seguir, fica bem ligado.
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2: 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São estas algumas das notícias que vamos destacar na edição do dia do Diário da Estação. O Distrito de Viseu tem hoje 15 dos seus 24 concelhos em situação de risco muito elevado de incêndio rural, segundo o Instituto Português do Mar e da Atmosfera. Arrancou hoje a primeira fase do Concurso Nacional de Acesso ao Ensino Superior e o Instituto Politécnico de Viseu entra no concurso com 1.421 vagas, mais 18 que no ano anterior. O Instituto Politécnico de Viseu está entre as instituições de ensino superior portuguesas que mais progrediram no ranking mundial em The Scientific Index 2026, ao subir 307 posições. A TSP registrou 2.303 furtos no interior de residências e deteve 38 pessoas durante o primeiro semestre de 2026, segundo dados divulgados esta segunda-feira. Agora é só ficarem atentos ao desenvolvimento destes e outros temas no Diário da Estação.
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4: 4 horas.
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2: 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Diário da Estação, bloco de informação às 4 horas.
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6: O distrito de Viseu tem hoje 15 dos seus 24 concelhos em situação de risco muito elevado de incêndio rural, segundo o Instituto Português do Mar e da Atmosfera. As exceções são Sernancelho e Penedono, em risco moderado, e Penalva de Castelo, Tondela, Santa Comadão, Mortágua, São Pedro do Sul, Oliveira de Frades e Vozela, todos em risco elevado. Os restantes 15 concelhos do distrito estão então colocados pelo IPMA em situação de risco muito elevado, o segundo mais grave. O perigo de incêndio vai intensificar-se em algumas regiões a partir de terça-feira e manter-se-á elevado pelo menos até ao fim de semana. A temperatura máxima vai aumentar durante a semana em praticamente todo o território de Portugal continental. Arrancou hoje a primeira fase do Concurso Nacional de Acesso ao Ensino Superior, com mais de 56 mil vagas no país. O Distrito de Viseu, Instituto Politécnico, entra no concurso com 1.421 vagas, mais 18 do que no ano anterior, e distribuídas pelas suas 5 escolas. As candidaturas seguem até 6 de agosto no site da Direção-Geral do Ensino Superior, com resultados divulgados a 23 de agosto. O concurso arranca com todas as classificações dos exames nacionais já divulgadas após atrasos causados por falhas técnicas. O Ministério da Educação garantiu que nenhum aluno será prejudicado por motivos que não lhe sejam imputáveis. A segunda fase de candidaturas vai ser entre 24 de agosto e 2 de setembro e a terceira entre 22 e 24 de setembro. O Instituto Politécnico de Viseu está entre as instituições de ensino superior portuguesas que mais progrediram no ranking mundial AD Scientific Index 2026, ao subir 307 posições. O IPV ocupa o terceiro lugar entre as instituições nacionais com maior evolução, apenas atrás da Universidade de Trás-os-Montes e Alto Douro e da Universidade Lusófona. Os responsáveis pelo IPV atribuem esta subida ao reforço da produção científica e do impacto da investigação desenvolvida nas suas cinco escolas: a Superior de Educação, a Superior de Tecnologia e Gestão, a Escola Superior Agrária, a Superior de Saúde e a Superior de Tecnologia e Gestão de Lamego. O AD Scientific Index avalia o desempenho científico de mais de 2,6 milhões de investigadores e de milhares de instituições de ensino superior em 221 países. A PSP registou 2.303 furtos no interior de residências e deteve 38 pessoas durante o primeiro semestre deste ano. Face ao mesmo período do ano passado, o número de crimes diminuiu 9%, o que corresponde a menos 228 ocorrências. Ainda segundo a PSP, das 38 detenções efetuadas, 31 foram por furtos com recurso a arrombamento, escalamento ou chaves falsas, enquanto as restantes 7 envolveram outros métodos. Apesar da redução registada desde 2022, a Polícia de Segurança Pública considera este tipo de crime uma prioridade na prevenção e investigação devido ao impacto no sentimento de segurança da população. A polícia recomenda que as habitações sejam sempre trancadas, não sejam divulgadas rotinas ou períodos de ausência nas redes sociais e que situações suspeitas sejam comunicadas às autoridades. 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
2: 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Previsão do estado do tempo para as próximas 24 horas. O Instituto Português de Mar e da Atmosfera está a prever para o Distrito de Viseu céu pouco nublado, apresentando períodos de maior nebulosidade durante o dia. O IPMA está também a prever vento fraco a moderado, superando por vezes forte nas terras altas do norte e centro e uma pequena descida das temperaturas, com o mercúrio dos termómetros a chegar aos 27 graus de máxima e a mínima a registrar valores perto dos 17 graus no Distrito de Viseu.
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2: Começa agora mais uma hora de música sem parar na Estação Diária. Bem-vindo! Para começar, ouvimos um tema em português. A seguir tenho preparado para ti uma super nova música acabada de estrear para ouvires com a máxima atenção na tua Estação Diária 96.8 FM.
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0: 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Rui Moreira.
1: Olá, o som de abertura na estação diária para mais um espaço de emissão Super Estação. Fiquem bem, voltamos já de seguida.
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1: Durante a próxima hora temos aí o espaço Super Estação. Preparamos já de seguida uma Supernova 96.8.
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5: São estes alguns dos temas que vamos desenvolver no Desporto da Estação Diária. A Espanha conquistou o segundo título mundial da sua história ao vencer a Argentina por 1-0 após prolongamento. O Académico Viseu já tem horários para as duas primeiras jornadas da Primeira Liga no regresso dos vizinhos ao principal escalão do futebol português 37 anos depois. O Tondela já conhece os horários das duas primeiras jornadas da Liga 2 de futebol, arrancando a temporada em casa frente ao Amarante, campeão da Liga 3. O Tondela empatou um gol frente ao Nacional naquele que foi o terceiro treino em conjunto da pré-época dos Auriverdes disputado em Lousada. Agora é só ficarem atentos ao desenvolvimento destes e outros temas no Desporto da Estação Diária.
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6: A Espanha conquistou o segundo título mundial da sua história ao vencer a Argentina por 1-0 na final, após prolongamento. Ferran Torres marcou o único gol da partida aos 106 minutos, garantindo assim à seleção orientada por Luís de la Fuente a repetição do triunfo que havia alcançado em 2010. Além do título, a seleção espanhola dominou os prémios individuais da competição. Rodri foi eleito o melhor jogador do Mundial, Pau Cubarsí recebeu o troféu de melhor jovem e Unai Simón foi distinguido como o melhor guarda-redes. O prémio de melhor marcador foi para o francês Kylian Mbappé, autor de 10 golos. A Argentina, campeã em 2022, falhou a conquista do bi e do seu quarto título mundial. O Académico Viseu já tem horários para as duas primeiras jornadas da Primeira Liga de Futebol. Se do regresso dos vizenses ao principal escalão 37 anos depois, a estreia vai então acontecer no domingo, 9 de agosto, 8:30 da noite, no Estádio da Luz, frente ao Benfica, um jogo que deverá ser à porta fechada. O primeiro encontro do Académico na Primeira Liga desde a temporada de 88-89. Na segunda jornada, a equipa orientada por Bruno Pinheiro vai estrear-se em casa frente aos adeptos. O jogo será a recepção ao Santa Clara. Está marcada para sábado, 15 de agosto, às 6 da tarde, no Fontelo. O Tondela tem já horários para as duas primeiras jornadas da Liga 2 de Futebol, arrancando a temporada em casa frente ao Amarante, campeão da Liga 3. Vai ser no sábado, 8 de agosto, 6 da tarde, no estádio João Cardoso. A equipa Beirantes, promovida da Primeira Liga na época passada, recebe um adversário que se estreia nas competições profissionais. Na segunda jornada, o Tondela desloca-se a Matosinhos para defrontar Leixões. Vai ser dia 16 de agosto, às 3:30 da tarde. A Liga 2 arranca oficialmente no dia 8 de agosto, com a Académica a visitar o Desportivo de Chaves pelas 11 da manhã. O Tondela empatou um golo frente ao Nacional, naquele que foi o terceiro treino em conjunto da pré-época dos Auriverdes e disputado em Lousada. Cícero adiantou Tondela aos 36 minutos, mas o Nacional igualou aos 60 por Pablo Juan. O treinador do Tondela, Ricardo Costa, utilizou todos os jogadores que tinha disponíveis. Este foi o terceiro compromisso de preparação dos tondelenses, depois de uma derrota em Faf por 1-0 e de um triunfo em casa, frente ao Varzim, também por 1-0. O Tondela volta a fazer um jogo de treino, vai ser na quarta-feira, frente à Académica. 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
4: previsão do tempo para as próximas 24 horas.
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7: Previsão do estado do tempo para as próximas 24 horas.
4: O Instituto Português de Mar e da Atmosfera está a prever para o Distrito de Viseu céu pouco nublado, apresentando períodos de maior nebulosidade durante o dia. O IPMA está também a prever vento fraco a moderado, superando por vezes forte nas terras altas do norte e centro e uma pequena descida das temperaturas, com mercúrio dos termómetros a chegar aos 27 graus de máxima e a mínima a registrar valores perto dos 17 graus no Distrito de Viseu.
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3: Mais um grande som house na estação diária. Sabemos que os grandes apreciadores do house e eletrónica agradecem. Para já, fica aí com uma pequena amostra daquilo que temos preparado para mais logo. Antena 9680.
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0: C3, Carlos Manuel Costa. Bem-vindos a mais uma grande hora na Estação Diária, Estação Oficial de Viseu. Carlos Manuel Costa, na Estação Diária. Superestação com o som nacional sempre na abertura de cada hora. E para continuarmos em bom ritmo, Supernova nos próximos minutos. De segunda a domingo.
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2: 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São estas algumas das notícias que vamos destacar na edição do dia do Diário da Estação. O Distrito de Viseu tem hoje 15 dos seus 24 concelhos em situação de risco muito elevado de incêndio rural, segundo o Instituto Português do Mar e da Atmosfera. Arrancou hoje a primeira fase do Concurso Nacional de Acesso ao Ensino Superior e o Instituto Politécnico de Viseu entra no concurso com 1.421 vagas, mais 18 que no ano anterior. O Instituto Politécnico de Viseu está entre as instituições de ensino superior portuguesas que mais progrediram no ranking mundial e de Scientific Index 2026, ao subir 307 posições. A TSP registrou 2.303 furtos no interior de residências e deteve 38 pessoas durante o primeiro semestre de 2026, segundo dados divulgados esta segunda-feira. Agora é só ficarem atentos ao desenvolvimento destes e outros temas no Diário da Estação. 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
4: 5 horas.
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8: O Instituto Politécnico de Viseu promove entre 22 e 24 de setembro a Semana Europeia do Desenvolvimento Sustentável. É uma iniciativa dedicada aos 17 Objetivos de Desenvolvimento Sustentável das Nações Unidas e será aberta à comunidade académica e ao público em geral. O programa inclui conferências, workshops, visitas, atividades ambientais, ações culturais e iniciativas de sensibilização sobre sustentabilidade, economia circular, igualdade de género e preservação dos ecossistemas. Entre os destaques estão a apresentação do Sebenta da Sustentabilidade, a iniciativa Pavia Sustentável Agir pelo Rio, um fórum sobre sustentabilidade e economia circular, oficinas de reciclagem e moda circular, além de visitas ao Fontelo, Planalto Beirão e Caves do Dão. As obras de requalificação do Centro de Saúde de Vila Nova de Paiva foram inauguradas depois de concluída a empreitada, que custou mais de 181 mil euros. Segundo o município, a intervenção permitiu renovar a unidade de saúde, melhorando as condições para a prestação de cuidados de saúde primários e o atendimento à população. A empreitada incluiu a renovação das redes de abastecimento de água e esgotos, climatização, coberturas, fachadas e sistema de drenagem, bem como o reforço do isolamento térmico e de eficiência energética do edifício. Durante a cerimónia, o presidente da Câmara de Vila Nova de Paiva, Paulo Marques, destacou o investimento na melhoria das infraestruturas de saúde do concelho, enquanto o secretário de Estado, Francisco Catalão, sublinhou a importância da obra para a população. Em Nelas prosseguem os trabalhos de requalificação da antiga Casa da Câmara de Aguieira, também conhecida como Antigos Passos do Concelho, com o objetivo de preservar o edifício e valorizar o espaço. Intervenção totalmente financiada pelo município de Nelas, segue as orientações da CCTR Centro e do Património Cultural, abrangendo áreas como arquitetura, arqueologia, conservação e restauro. Nesta fase, os trabalhos centram-se na consolidação das ruínas, preservando a estrutura original sem recorrer à sua reconstrução. As escavações arqueológicas e a investigação histórica têm permitido recolher novos dados sobre os cerca de 500 anos de história do monumento, antiga sede do Concelho de Aguieira, entre 1514 e 1834, e cujos resultados serão divulgados após a conclusão dos estudos. A PSP registrou 2.303 furtos no interior de residências e deteve 38 pessoas durante o primeiro semestre deste ano. Face ao mesmo período do ano passado, o número de crimes diminuiu 9%, o que corresponde a menos 228 ocorrências. Ainda segundo a PSP, das 38 detenções efetuadas, 31 foram por furtos com recurso a arrombamento, escalamento ou chaves falsas, enquanto as restantes 7 envolveram outros métodos. Apesar da redução registada desde 2022, a Polícia de Segurança Pública considera este tipo de crime uma prioridade na prevenção e investigação devido ao impacto no sentimento de segurança da população. A polícia recomenda que as habitações sejam sempre trancadas, não sejam divulgadas rotinas ou períodos de ausência nas redes sociais e que situações suspeitas sejam comunicadas às autoridades. 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
11: Previsão do estado do tempo para as próximas 24 horas.
12: O Instituto Português de Mar e da Atmosfera está a prever para o distrito de Viseu céu pouco nublado, apresentando períodos de maior nubosidade durante o dia. O IPMA está também a prever vento fraco a moderado, superando por vezes forte nas terras altas do norte e centro e uma pequena descida das temperaturas, com o mercúrio dos termómetros a chegar aos 27 graus de máxima e a mínima a registrar valores perto dos 17 graus no distrito de Viseu.
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3: Estamos aí de regresso para quem segue regularmente a Estação Oficial de Viseu. Ouvimos Tuga da Estação na Estação Diária. Supernova é o som que iremos recomendar já de seguida. Até já!
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Boa tarde. Só para quem está atento ao mercado áudio. Fiquem atentos à música que preparámos em 96.8. Soltas da estação, na antena da Estação Diária. Fiquem bem.

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0: 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São estes alguns dos temas que vamos desenvolver no desporto da Estação Diária. A Espanha conquistou o segundo título mundial da sua história ao vencer a Argentina por 1-0 após prolongamento. O Académico Viseu já tem horários para as duas primeiras jornadas da Primeira Liga no regresso dos vizinhos ao principal escalão do futebol português 37 anos depois. O Tondela já conhece os horários das duas primeiras jornadas da Liga 2 de futebol, arrancando a temporada em casa frente ao Amarante, campeão da Liga 3. O Tondela empatou um gol frente ao Nacional naquele que foi o terceiro treino em conjunto da pré-época dos Auriverdes disputado em Lousada. Agora é só ficarem atentos ao desenvolvimento destes e outros temas no desporto da Estação Diária. 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

0: 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A Espanha conquistou o segundo título mundial da sua história ao vencer a Argentina por 1-0 na final, após prolongamento. Ferran Torres marcou o único gol da partida aos 106 minutos, garantindo assim à seleção orientada por Luís de la Fuente a repetição do triunfo que havia alcançado em 2010. Além do título, a seleção espanhola dominou os prémios individuais da competição. Rodri foi eleito o melhor jogador do Mundial, Pau Cubarsí recebeu o troféu de melhor jovem e Unai Simón foi distinguido como melhor guarda-redes. O prémio de melhor marcador foi para o francês Kylian Mbappé, autor de 10 golos. A Argentina, campeã em 2022, falhou a conquista do bi e do seu quarto título mundial. O Académico Viseu já tem horários para as duas primeiras jornadas da Primeira Liga de Futebol, sendo o regresso dos vizenses ao principal escalão 37 anos depois. A estreia vai então acontecer no domingo, 9 de agosto, 8:30 da noite, no Estádio da Luz, frente ao Benfica, um jogo que deverá ser à porta fechada. O primeiro encontro do Académico na Primeira Liga desde a temporada de 88-89. Na segunda jornada, a equipa orientada por Bruno Pinheiro vai estrear-se em casa frente aos adeptos. O jogo será a recepção ao Santa Clara. Está marcada para sábado, 15 de agosto, às 6 da tarde, no Fontelo. O Tondela tem já horários para as duas primeiras jornadas da Liga 2 de Futebol, arrancando a temporada em casa frente ao Amarante, campeão da Liga 3. Vai ser no sábado, 8 de agosto, 6 da tarde, no estádio João Cardoso. A equipa beirantes promovida da Primeira Liga na época passada recebe um adversário que se estreia nas competições profissionais. Na segunda jornada, o Tondela desloca-se a Matosinhos para defrontar o Leixões. Vai ser dia 16 de agosto, às 3:30 da tarde. A Liga 2 arranca oficialmente no dia 8 de agosto, com a Académica a visitar o Desportivo de Chaves pelas 11 da manhã. O Tondela empatou um golo frente ao Nacional, naquele que foi o terceiro treino em conjunto da pré-época dos Auriverdes e disputado em Lousada. Cícero adiantou o Tondela aos 36 minutos, mas o Nacional igualou aos 60 por Pablo Juan. O treinador do Tondela, Ricardo Costa, utilizou todos os jogadores que tinha disponíveis. Este foi o terceiro compromisso de preparação dos tondelenses, depois de uma derrota em Faf por 1-0 e de um triunfo em casa, frente ao Varzim, também por 1-0. O Tondela volta a fazer um jogo de treino, vai ser na quarta-feira, frente à Académica. 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Previsão do estado do tempo para as próximas 24 horas. O Instituto Português de Mar e da Atmosfera está a prever para o Distrito de Viseu céu pouco nublado, apresentando períodos de maior nebulosidade durante o dia. O IPMA está também a prever vento fraco a moderado, superando por vezes forte nas terras altas do norte e centro e uma pequena descida das temperaturas, com mercúrio dos termómetros a chegar aos 27 graus de máxima e a mínima a registrar valores perto dos 17 graus no Distrito de Viseu.
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0: Estação Diária, boa tarde. Para recuperarmos grandes músicas, estão aí clássicos da estação. Estamos a dar a conhecer algumas das melhores manhãs do mercado que rodaram alguns anos atrás. Ainda durante esta hora, recordamos a antena 9680 a fixar no vosso rádio. Até já!
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1: Ora, estamos nós de novo em 9680. Estivemos aí com o melhor da música que vai rodando na antena da Estação Diária. Reservamos ainda para o final desta edição os títulos que iremos destacar no Diário da Estação. Fiquem bem, iremos regressar logo após o Bloco das Notícias.

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2: 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São estas algumas das notícias que vamos destacar na edição do dia do Diário da Estação. O Instituto Politécnico de Viseu promove entre 22 e 24 de setembro a Semana Europeia do Desenvolvimento Sustentável. As obras de requalificação do Centro de Saúde de Vila Nova de Paiva foram inauguradas depois de concluída a empreitada, que custou mais de 180 mil euros. Prosseguem os trabalhos de requalificação da antiga Casa da Câmara da Aguiera, também conhecida como Antigo Espaço do Conselho, com o objetivo de preservar o edifício e valorizar o espaço. A PSP registrou 2.303 furtos no interior de residências e deteve 38 pessoas durante o primeiro semestre de 2026, segundo dados divulgados esta segunda-feira. Agora é só ficarem atentos ao desenvolvimento destes e outros temas no Diário da Estação.
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3: Seis horas.
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6: O Instituto Politécnico de Viseu promove entre 22 e 24 de setembro a Semana Europeia do Desenvolvimento Sustentável. É uma iniciativa dedicada aos 17 Objetivos de Desenvolvimento Sustentável das Nações Unidas e será aberta à comunidade académica e ao público em geral. O programa inclui conferências, workshops, visitas, atividades ambientais, ações culturais e iniciativas de sensibilização sobre sustentabilidade, economia circular, igualdade de género e preservação dos ecossistemas. Entre os destaques estão a apresentação do Sebenta da Sustentabilidade, a iniciativa Pavia Sustentável Agir pelo Rio, um fórum sobre sustentabilidade e economia circular, oficinas de reciclagem e moda circular, além de visitas ao Fontelo, Planalto Beirão e Caves do Dão. As obras de requalificação do Centro de Saúde de Vila Nova de Paiva foram inauguradas depois de concluída a empreitada, que custou mais de 181 mil euros. Segundo o município, a intervenção permitiu renovar a unidade de saúde, melhorando as condições para a prestação de cuidados de saúde primários e o atendimento à população. A empreitada incluiu a renovação das redes de abastecimento de água e esgotos, climatização, coberturas, fachadas e sistema de drenagem, bem como o reforço do isolamento térmico e de eficiência energética do edifício. Durante a cerimónia, o presidente da Câmara de Vila Nova de Paiva, Paulo Marques, destacou o investimento na melhoria das infraestruturas de saúde do concelho, enquanto o secretário de Estado, Francisco Catalão, sublinhou a importância da obra para a população. Em Nelas prosseguem os trabalhos de requalificação da antiga Casa da Câmara de Agueira, também conhecida como Antigos Passos do Concelho, com o objetivo de preservar o edifício e valorizar o espaço. Intervenção totalmente financiada pelo município de Nelas, segue as orientações da CCTR Centro e do Património Cultural, abrangendo áreas como arquitetura, arqueologia, conservação e restauro. Nesta fase, os trabalhos centram-se na consolidação das ruínas, preservando a estrutura original sem recorrer à sua reconstrução. As escavações arqueológicas e a investigação histórica têm permitido recolher novos dados sobre os cerca de 500 anos de história do monumento, antiga sede do Conselho de Aguiera, entre 1514 e 1834, e cujos resultados serão divulgados após a conclusão dos estudos. A PSP registou 2.303 furtos no interior de residências e deteve 38 pessoas durante o primeiro semestre deste ano. Face ao mesmo período do ano passado, o número de crimes diminuiu 9%, o que corresponde a menos 228 ocorrências. Ainda segundo a PSP, das 38 detenções efetuadas, 31 foram por furtos com recurso a arrombamento, escalamento ou chaves falsas, enquanto as restantes 7 envolveram outros métodos. Apesar da redução registada desde 2022, a Polícia de Segurança Pública considera este tipo de crime uma prioridade na prevenção e investigação devido ao impacto no sentimento de segurança da população. A polícia recomenda que as habitações sejam sempre trancadas, não sejam divulgadas rotinas ou períodos de ausência nas redes sociais e que situações suspeitas sejam comunicadas às autoridades. 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
7: 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Previsão do estado do tempo para as próximas 24 horas. O Instituto Português de Mar e da Atmosfera está a prever para o distrito de Viseu céu pouco nublado, apresentando períodos de maior nebulosidade durante o dia. O IPMA está também a prever vento fraco a moderado, superando por vezes forte nas terras altas do norte e centro e uma pequena descida das temperaturas, com o mercúrio dos termómetros a chegar aos 27 graus de máxima e a mínima a registrar valores perto dos 17 graus no distrito de Viseu.
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7: 16:19. 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
8: Muito bem, som de abertura em mais um espaço de emissão na Estação Diária.
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8: Estão aí os primeiros sons que fazem parte da abertura desta hora. Começamos com Super Malha Tuga, acrescentamos Supernova.
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1: Muito bem, está aí a hora de ponta na estação diária. Para perceber onde estão os focos de maior intensidade de trânsito, fique atento ao GPS da estação. Preste atenção às nossas indicações. É junto às rotundas da circunvalação de Viseu, onde se encontra maior volume de tráfego. Em hora de ponta, a circulação fica condicionada. Se o caminho que procura percorrer é o da estrada pela zona norte da cidade, isto é, ao cimo da rotunda da Braveses, tem três alternativas. A primeira será descer à Avenida de Europa até à fonte cibernética junto à Feira de São Mateus. E aí, o trânsito começa a complicar. A solução número 2 será tomar o rumo da Avenida da Bélgica, descer até ao continente, continuar em frente até à estátua de Viriato e seguir via Avenida Emílio Navarro. A terceira das alternativas é avançar pela localidade de Braveses em direção à Escola Básica Dr. Azeredo Perdigão, continuar em sentido descendente pela estrada que vai dar a Santiago até apanhar a circunvalação. Ou tem ainda a possibilidade de, junto à Escola Básica Dr. Azeredo Perdigão, virar à direita e prosseguir via Estrada Velha de Braveses. Ficam aí as soluções alternativas para quem pretende entrar pela zona norte da cidade de Viseu. Voltaremos mais tarde na próxima Hora de Ponta.
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3: Olá, para abrir esta hora escolhemos dois temas. O primeiro cantado em versão nacional, o Super Malha Tuga, e para que possamos prosseguir nesta edição Super Top da Estação Top Músicas em 96.8. Fica bem!
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0: 19:22. Rui Moreira. Hora mais do que certa para ouvir com muita atenção Superestação na Estação Diária. Rui Moreira, na Estação Diária. Já sabem, de meia e meia hora atualizamos as notícias em 96.8. Voltamos aos temas logo de seguida nesta emissão Superestação, de segunda a domingo.
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2: Ultrapassámos o primeiro quarto da hora. Temos aí mais informação relativa às diferentes bandas que vamos rodando na Estação Diária. Super top da estação. Já de seguida, propostas soltas da estação para ouvir na Estação Oficial de Viseu. Fiquem bem.
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4: A dupla britânica, formada pelos dois DJs Cameron e Joy, já em tempo de universidade, esta dupla trabalhou em lojas de discos e promoção de eventos para fazerem face às despesas de estudante. Mas concluídos os estudos e lançados vários remixes, esta dupla fez de Sigma o seu projeto musical.
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1: 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Boa tarde. Quase em cima da meia hora para darmos espaço de emissão ao desporto na Estação Diária. Informação que vai para o ar logo a seguir aos destaques e ao bloco comercial da Estação Diária Rádio. Super top da estação. Fiquem muito bem. Até já.
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0: tornamos viziense ao principal escalão do futebol português 37 anos depois. O Tondela já conhece os horários das duas primeiras jornadas da Liga 2 de futebol, arrancando a temporada em casa frente ao Amarante, campeão da Liga 3. O Tondela empatou um gol frente ao Nacional naquele que foi o terceiro treino em conjunto da pré-época dos Auriverdes disputado em Lousada. Agora é só ficarem atentos ao desenvolvimento destes e outros temas no Desporto da Estação Diária.
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6: A Espanha conquistou o segundo título mundial da sua história ao vencer a Argentina por 1-0 na final. Após prolongamento, Ferran Torres marcou o único gol da partida aos 106 minutos, garantindo assim à seleção orientada por Luís de la

0: Fuente a repetição do triunfo que havia alcançado em 2010. Além do título, a seleção espanhola dominou os prémios individuais da competição. Rodri foi eleito o melhor jogador do Mundial, Pau Cubarsí recebeu o troféu de melhor jovem e Unai Simón foi distinguido como melhor guarda-redes. O prémio de melhor marcador foi para o francês Kylian Mbappé, autor de 10 golos. A Argentina, campeã em 2022, falhou a conquista do Bi e do seu quarto título mundial. O Académico Viseu já tem horários para as duas primeiras jornadas da Primeira Liga de Futebol, sendo o regresso dos vizenses ao principal escalão 37 anos depois. A estreia vai então acontecer no domingo, 9 de agosto, 8:30 da noite, no Estádio da Luz, frente ao Benfica, um jogo que deverá ser à porta fechada. O primeiro encontro do Académico na Primeira Liga desde a temporada de 88-89. Na segunda jornada, a equipa orientada por Bruno Pinheiro vai estrear-se em casa frente aos adeptos. O jogo será a recepção ao Santa Clara. Está marcada para sábado, 15 de agosto, às 6 da tarde, no Fontelo. O Tondela tem já horários para as duas primeiras jornadas da Liga 2 de Futebol, arrancando a temporada em casa frente ao Amarante, campeão da Liga 3. Vai ser no sábado, 8 de agosto, 6 da tarde, no estádio João Cardoso. A equipa beirantes promovida da Primeira Liga na época passada recebe um adversário que se estreia nas competições profissionais. Na segunda jornada, o Tondela desloca-se a Matosinhos para defrontar Leixões. Vai ser dia 16 de agosto, às 3:30 da tarde. A Liga 2 arranca oficialmente no dia 8 de agosto, com a Académica a visitar o Desportivo de Chaves pelas 11 da manhã. O Tondela empatou um golo frente ao Nacional, naquele que foi o terceiro treino em conjunto da pré-época dos Auriverdes e disputado em Lousada. Cícero adiantou Tondela aos 36 minutos, mas o Nacional igualou aos 60 por Pablo Juan. O treinador do Tondela, Ricardo Costa, utilizou todos os jogadores que tinha disponíveis. Este foi o terceiro compromisso de preparação dos tondelenses, depois de uma derrota em Faf por 1-0 e de um triunfo em casa, frente ao Varzim, também por 1-0. O Tondela volta a fazer um jogo de treino, vai ser na quarta-feira, frente à Académica. 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
1: 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Previsão do estado do tempo para as próximas 24 horas. O Instituto Português de Mar e da Atmosfera está a prever para o Distrito de Viseu céu pouco nublado, apresentando períodos de maior nebulosidade durante o dia. O IPMA está também a prever vento fraco a moderado, superando por vezes forte nas terras altas do norte e centro e uma pequena descida das temperaturas, com mercúrio dos termómetros a chegar aos 27 graus de máxima e a mínima a registrar valores perto dos 17 graus no Distrito de Viseu.
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1: Hora de ponta na estação diária. Esta é a hora em que procuramos dar a conhecer os momentos de maior congestionamento no centro da cidade de Viseu e ainda damos conta dos pontos de maior concentração de veículos automóveis no perímetro urbano da cidade. GPS da estação diária a funcionar. Se a ideia for evitar filas de trânsito, tome atenção às saídas no sentido ascendente na rotunda da Quinta do Galo, onde existe uma grande probabilidade de marcha lenta. Na circunvalação, quem vem do McDonald's e faz o trajeto entre a rotunda Paulo VI e a rotunda de Nelas em direção ao Palácio do Gelo, preste atenção porque o trânsito poderá obrigá-lo a circular com alguma dificuldade. Ainda na circunvalação de Viseu, itinerário que faz a ligação à rotunda junto à Casa de Saúde, é muito vulgar o trânsito apresentar condicionamento e obrigar a velocidade moderada. Atenção às viaturas que estejam a percorrer o circuito descendente na zona do Fontelo, rotunda da Feira Semanal, em direção à Quinta Agrária e à Radial de Santiago. É muito possível que o tráfego automóvel se mova com limitações. A esta hora estamos a dar informação do trânsito que se move na cidade de Viseu. 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
2: Já de seguida, proposta Super Remix. Aponta aí, 96.8, pista de dança. Lá mais para a noite, a seguir às 23, para escutares na estação oficial de Viseu.
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0: 10-13, José Alberto Ribeiro. Ora viva, nos próximos minutos, há mais música na Estação Oficial Viseu. José Alberto Ribeiro, na Estação Diária. Vamos avançar para os destaques que, à hora certa, irão fazer parte do Diário da Estação, de segunda a domingo, na Estação Oficial de Viseu.
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0: 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Boa tarde. Os melhores temas estão aí em 96.8. Nos próximos minutos, clássicos da estação para regressarmos alguns anos atrás. Fica bem, liga na Estação Diária.
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1: Estamos aí para dar a conhecer as novidades do Diário da Estação na Estação Diária. Os principais destaques das notícias. Regressaremos logo depois do bloco comercial para mais uma hora Superestação. Até já.
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5: 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São estas algumas das notícias que vamos destacar na edição do dia do Diário da Estação. O Instituto Politécnico de Viseu promove entre 22 e 24 de setembro a Semana Europeia do Desenvolvimento Sustentável. As obras de requalificação do Centro de Saúde de Vila Nova de Paiva foram inauguradas depois de concluída a empreitada, que custou mais de 180 mil euros. Prosseguem os trabalhos de requalificação da antiga Casa da Câmara da Aguieira, também conhecida como Antigo Espaço do Conselho, com o objetivo de preservar o edifício e valorizar o espaço. A PSP registrou 2.303 furtos no interior de residências e deteve 38 pessoas durante o primeiro semestre de 2026, segundo dados divulgados esta segunda-feira. Agora é só ficarem atentos ao desenvolvimento destes e outros temas no Diário da Estação.
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2: 7 horas, está de volta à informação na Estação Diária.
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6: O Instituto Politécnico de Viseu promove entre 22 e 24 de setembro a Semana Europeia do Desenvolvimento Sustentável. É uma iniciativa dedicada aos 17 Objetivos de Desenvolvimento Sustentável das Nações Unidas e será aberta à comunidade académica e ao público em geral. O programa inclui conferências, workshops, visitas, atividades ambientais, ações culturais e iniciativas de sensibilização sobre sustentabilidade, economia circular, igualdade de género e preservação dos ecossistemas. Entre os destaques estão a apresentação do Sebenta da Sustentabilidade, a iniciativa Pavia Sustentável Agir pelo Rio, um fórum sobre sustentabilidade e economia circular, oficinas de reciclagem e moda circular, além de visitas ao Fontelo, Planalto Beirão e Caves do Dão. As obras de requalificação do Centro de Saúde de Vila Nova de Paiva foram inauguradas depois de concluída a empreitada, que custou mais de 181 mil euros. Segundo o município, a intervenção permitiu renovar a unidade de saúde, melhorando as condições para a prestação de cuidados de saúde primários e o atendimento à população. A empreitada incluiu a renovação das redes de abastecimento de água e esgotos, climatização, coberturas, fachadas e sistema de drenagem, bem como o reforço do isolamento térmico e de eficiência energética do edifício. Durante a cerimónia, o presidente da Câmara de Vila Nova de Paiva, Paulo Marques, destacou o investimento na melhoria das infraestruturas de saúde do concelho, enquanto o secretário de Estado, Francisco Catalão, sublinhou a importância da obra para a população. Em Nelas prosseguem os trabalhos de requalificação da antiga Casa da Câmara de Agueira, também conhecida como Antigos Passos do Conselho, com o objetivo de preservar o edifício e valorizar o espaço. Intervenção totalmente financiada pelo município de Nelas, segue as orientações da CCTR Centro e do Património Cultural, abrangendo áreas como arquitetura, arqueologia, conservação e restauro. Nesta fase, os trabalhos centram-se na consolidação das ruínas, preservando a estrutura original sem recorrer à sua reconstrução. As escavações arqueológicas e a investigação histórica têm permitido recolher novos dados sobre os cerca de 500 anos de história do monumento, antiga sede do Conselho de Agueira, entre 1514 e 1834, e cujos resultados serão divulgados após a conclusão dos estudos. A PSP registou 2.303 furtos no interior de residências e deteve 38 pessoas durante o primeiro semestre deste ano. Face ao mesmo período do ano passado, o número de crimes diminuiu 9%, o que corresponde a menos 228 ocorrências. Ainda segundo a PSP, das 38 detenções efetuadas, 31 foram por furtos com recurso a arrombamento, escalamento ou chaves falsas, enquanto as restantes 7 envolveram outros métodos. Apesar da redução registada desde 2022, a Polícia de Segurança Pública considera este tipo de crime uma prioridade na prevenção e investigação devido ao impacto no sentimento de segurança da população. A polícia recomenda que as habitações sejam sempre trancadas, não sejam divulgadas rotinas ou períodos de ausência nas redes sociais e que situações suspeitas sejam comunicadas às autoridades. 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
7: 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Previsão do estado do tempo para as próximas 24 horas. O Instituto Português de Mar e da Atmosfera está a prever para o distrito de Viseu céu pouco nublado, apresentando períodos de maior nebulosidade durante o dia. O IPMA está também a prever vento fraco a moderado, superando por vezes forte nas terras altas do norte e centro e uma pequena descida das temperaturas, com o mercúrio dos termómetros a chegar aos 27 graus de máxima e a mínima a registrar valores perto dos 17 graus no distrito de Viseu.
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7: 19:22. Rui Moreira.
9: Olá, bem-vindos à Estação Diária. 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
2: Mais uma hora Superestação, versão nacional, a abrir esta emissão na Estação Diária. Já decidida, Supernova, para escutar nos próximos minutos. Fiquem bem, até já.
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0: 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Rui Moreira.
1: Olá, bem-vindos à Estação Diária. 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

0: Boa noite.
1: Voltamos aí à antena com mais som, com mais informação relativa aos grandes grupos musicais. Mais um tema top na Estação Diária. Soltas da Estação, na Estação Oficial de Viseu. Voltamos já de seguida.
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1: E agora na Estação Diária, fiquem com os principais destaques do desporto para ouvir à meia hora aqui na Estação Oficial de Viseu. Até já.
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2: São estes alguns dos temas que vamos desenvolver no desporto da Estação Diária. A Espanha conquistou o segundo título mundial da sua história ao vencer a Argentina por 1-0 após prolongamento. O Académico Viseu já tem horários para as duas primeiras jornadas da Primeira Liga no regresso dos vizinhos ao principal escalão do futebol português 37 anos depois. O Tondela já conhece os horários das duas primeiras jornadas da Liga 2 de futebol, arrancando a temporada em casa frente ao Amarante, campeão da Liga 3. O Tondela empatou um gol frente ao Nacional naquele que foi o terceiro treino em conjunto da pré-época dos Auriverdes disputado em Lousada. Agora é só ficarem atentos ao desenvolvimento destes e outros temas no desporto da Estação Diária.
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6: 7h30. Está de volta à informação desportiva.
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0: A Espanha conquistou o segundo título mundial da sua história ao vencer a Argentina por 1-0 na final. Após prolongamento, Ferran Torres marcou o único gol da partida aos 106 minutos, garantindo assim à seleção orientada por Luís de la Fuente a repetição do triunfo que havia alcançado em 2010. Além do título, a seleção espanhola dominou os prémios individuais da competição. Rodri foi eleito o melhor jogador do Mundial, Pau Cubarsí recebeu o troféu de melhor jovem e Unai Simón foi distinguido como melhor guarda-redes. O prémio de melhor marcador foi para o francês Kylian Mbappé, autor de 10 golos. A Argentina, campeã em 2022, falhou a conquista do bi e do seu quarto título mundial. O Académico Viseu já tem horários para as duas primeiras jornadas da Primeira Liga de Futebol, sendo o regresso dos vizienses ao principal escalão 37 anos depois. A estreia vai então acontecer no domingo, 9 de agosto, 8:30 da noite, no Estádio da Luz, frente ao Benfica, um jogo que deverá ser à porta fechada. O primeiro encontro do Académico na Primeira Liga desde a temporada de 88-89. Na segunda jornada, a equipa orientada por Bruno Pinheiro vai estrear-se em casa frente aos adeptos. O jogo será a recepção ao Santa Clara. Está marcada para sábado, 15 de agosto, às 6 da tarde, no Fontelo. O Tondela tem já horários para as duas primeiras jornadas da Liga 2 de Futebol, arrancando a temporada em casa frente ao Amarante, campeão da Liga 3. Vai ser no sábado, 8 de agosto, 6 da tarde, no estádio João Cardoso. A equipa beirantes promovida da Primeira Liga na época passada recebe um adversário que se estreia nas competições profissionais. Na segunda jornada, o Tondela desloca-se a Matosinhos para defrontar Leixões. Vai ser dia 16 de agosto, às 3:30 da tarde. A Liga 2 arranca oficialmente no dia 8 de agosto, com a Académica a visitar o Desportivo de Chaves pelas 11 da manhã. O Tondela empatou um golo frente ao Nacional, naquele que foi o terceiro treino em conjunto da pré-época dos Auriverdes e disputado em Lousada. Cícero adiantou o Tondela aos 36 minutos, mas o Nacional igualou aos 60 por Pablo Juan. O treinador do Tondela, Ricardo Costa, utilizou todos os jogadores que tinha disponíveis. Este foi o terceiro compromisso de preparação dos tondelenses, depois de uma derrota em Faf por 1-0 e de um triunfo em casa frente ao Varzim também por 1-0. O Tondela volta a fazer um jogo de treino, vai ser na quarta-feira frente à Académica. 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
1: 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Previsão do estado do tempo para as próximas 24 horas. O Instituto Português de Mar e da Atmosfera está a prever para o Distrito de Viseu céu pouco nublado, apresentando períodos de maior nebulosidade durante o dia. O IPMA está também a prever vento fraco a moderado, superando por vezes forte nas terras altas do norte e centro e uma pequena descida das temperaturas, com mercúrio dos termómetros a chegar aos 27 graus de máxima e a mínima a registrar valores perto dos 17 graus no Distrito de Viseu.
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12: Olá pessoal, bem-vindos ao QI Business Secrets.
11: Ricardo Teixeira, o imparável.
12: Hoje vamos falar sobre prioridades do dia e objetivos anuais. É o que vamos falar já a seguir, por isso estejam por aí.
11: É o fim de semana.
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3: Pista de dança na Estação Diária, só para escutarmos o melhor house da estação. Mais logo, a partir das 11 da noite, temos aí 3 horas dedicadas ao house. Temas que fazem parte da playlist da Estação Oficial Viseu.
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0: 19:22. Rui Moreira. Hora mais do que certa para ouvir com muita atenção Superestação na Estação Diária. Rui Moreira, na Estação Diária. Já sabem, de meia e meia hora atualizamos as notícias em 96.8. Voltamos aos temas logo de seguida nesta emissão Superestação, de segunda a domingo.
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0: voltamos à música, voltamos aos grandes clássicos da estação, grandes temas a recordar na estação diária. Antena 9680, Estação Oficial Viseu.
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1: Já daqui a pouco o sinal horário para acertarmos com os nossos compromissos comerciais e logo a seguir as notícias para regressarmos para mais uma hora de muita música. Até já.
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1: 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São estas algumas das notícias que vamos destacar na edição do dia do Diário da Estação. O Instituto Politécnico de Viseu promove entre 22 e 24 de setembro a Semana Europeia do Desenvolvimento Sustentável. As obras de requalificação do Centro de Saúde de Vila Nova de Paiva foram inauguradas depois de concluída a empreitada, que custou mais de 180 mil euros. Prosseguem os trabalhos de requalificação da antiga Casa da Câmara da Aguieira, também conhecida como Antigo Espaço do Conselho, com o objetivo de preservar o edifício e valorizar o espaço. A TSP registrou 2.303 furtos no interior de residências e deteve 38 pessoas durante o primeiro semestre de 2026, segundo dados divulgados esta segunda-feira. Agora é só ficarem atentos ao desenvolvimento destes e outros temas no Diário da Estação.
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4: 8 horas.
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3: De regresso ao Diário, bloco das 8 horas, na Estação Diária.
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6: O Instituto Politécnico de Viseu promove entre 22 e 24 de setembro a Semana Europeia do Desenvolvimento Sustentável. É uma iniciativa dedicada aos 17 Objetivos de Desenvolvimento Sustentável das Nações Unidas e será aberta à comunidade académica e ao público em geral. O programa inclui conferências, workshops, visitas, atividades ambientais, ações culturais e iniciativas de sensibilização sobre sustentabilidade, economia circular, igualdade de género e preservação dos ecossistemas. Entre os destaques estão a apresentação do Sebenta da Sustentabilidade, a iniciativa Pavia Sustentável Agir pelo Rio, um fórum sobre sustentabilidade e economia circular, oficinas de reciclagem e moda circular, além de visitas ao Fontelo, Planalto Beirão e Caves do Dão. As obras de requalificação do Centro de Saúde de Vila Nova de Paiva foram inauguradas depois de concluída a empreitada, que custou mais de 181 mil euros. Segundo o município, a intervenção permitiu renovar a unidade de saúde, melhorando as condições para a prestação de cuidados de saúde primários e o atendimento à população. A empreitada incluiu a renovação das redes de abastecimento de água e esgotos, climatização, coberturas, fachadas e sistema de drenagem, bem como o reforço do isolamento térmico e de eficiência energética do edifício. Durante a cerimónia, o presidente da Câmara de Vila Nova de Paiva, Paulo Marques, destacou o investimento na melhoria das infraestruturas de saúde do concelho, enquanto o secretário de Estado, Francisco Catalão, sublinhou a importância da obra para a população. Em Nelas prosseguem os trabalhos de requalificação da antiga Casa da Câmara de Agueira, também conhecida como Antigos Passos do Concelho, com o objetivo de preservar o edifício e valorizar o espaço. Intervenção totalmente financiada pelo município de Nelas, segue as orientações da CCTR Centro e do Património Cultural, abrangendo áreas como arquitetura, arqueologia, conservação e restauro. Nesta fase, os trabalhos centram-se na consolidação das ruínas, preservando a estrutura original sem recorrer à sua reconstrução. As escavações arqueológicas e a investigação histórica têm permitido recolher novos dados sobre os cerca de 500 anos de história do monumento, antiga sede do Conselho de Aguiar, entre 1514 e 1834, e cujos resultados serão divulgados após a conclusão dos estudos. A PSP registrou 2.303 furtos no interior de residências e deteve 38 pessoas durante o primeiro semestre deste ano. Face ao mesmo período do ano passado, o número de crimes diminuiu 9%, o que corresponde a menos 228 ocorrências. Ainda segundo a PSP, das 38 detenções efetuadas, 31 foram por furtos com recurso a arrombamento, escalamento ou chaves falsas, enquanto as restantes 7 envolveram outros métodos. Apesar da redução registada desde 2022, a Polícia de Segurança Pública considera este tipo de crime uma prioridade na prevenção e investigação devido ao impacto no sentimento de segurança da população. A polícia recomenda que as habitações sejam sempre trancadas, não sejam divulgadas rotinas ou períodos de ausência nas redes sociais e que situações suspeitas sejam comunicadas às autoridades. 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
8: Previsão do estado do tempo para as próximas 24 horas.
9: O Instituto Português de Mar e da Atmosfera está a prever para o distrito de Viseu céu pouco nublado, apresentando períodos de maior nebulosidade durante o dia. O IPMA está também a prever vento fraco a moderado, superando por vezes forte nas terras altas do norte e centro e uma pequena descida das temperaturas, com mercúrio dos termómetros a chegar aos 27 graus de máxima e a mínima a registrar valores perto dos 17 graus no distrito de Viseu.
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3: Mais uma hora Superestação, versão nacional, a abrir esta emissão na Estação Diária. Já decida Supernova, para escutar nos próximos minutos. Fiquem bem, até já. www.efitnesshealthclub.pt. 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
1: Som de abertura na Estação Diária para mais Superestação. E durante as próximas horas, grandes músicas sem parar, em 96.8. 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
1: Se quiseres estar atento a mais uma digressão pelo mundo da música, soltas da estação. 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
1: Fiquem agora com os principais títulos do desporto para desenvolver à meia hora aqui na Estação Diária. Até já.
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4: São estes alguns dos temas que vamos desenvolver no desporto da Estação Diária. A Espanha conquistou o segundo título mundial da sua história ao vencer a Argentina por 1-0 após prolongamento. O Académico Viseu já tem horários para as duas primeiras jornadas da Primeira Liga no regresso dos vizinhos ao principal escalão do futebol português 37 anos depois. O Tondela já conhece os horários das duas primeiras jornadas da Liga 2 de futebol, arrancando a temporada em casa frente ao Amarante, campeão da Liga 3. O Tondela empatou um gol frente ao Nacional naquele que foi o terceiro treino em conjunto da pré-época dos Oliveiros disputado em Lousada. Agora é só ficarem atentos ao desenvolvimento destes e outros temas no desporto da Estação Diária.
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3: A Espanha conquistou o segundo título mundial da sua história ao vencer a Argentina por 1-0 na final. Após prolongamento, Ferran Torres marcou o único gol da partida aos 106 minutos, garantindo assim à seleção orientada por Luís de la Fuente a repetição do triunfo que havia alcançado em 2010. Além do título, a seleção espanhola dominou os prémios individuais da competição. Rodri foi eleito o melhor jogador do Mundial, Pau Cubarsí recebeu o troféu de melhor jovem e Unai Simón foi distinguido como o melhor guarda-redes. O prémio de melhor marcador foi para o francês Kylian Mbappé, autor de 10 golos. A Argentina, campeã em 2022, falhou a conquista do Bi e do seu quarto título mundial. O Académico Viseu já tem horários para as duas primeiras jornadas da Primeira Liga de Futebol. Se no regresso dos vizinhos a

0: Valência, Paulo Escalão, 37 anos depois. A estreia vai então acontecer no domingo, 9 de agosto, 8:30 da noite, no Estádio da Luz, frente ao Benfica, um jogo que deverá ser à porta fechada. O primeiro encontro do Académico na Primeira Liga desde a temporada de 88-89. Na segunda jornada, a equipa orientada por Bruno Pinheiro vai estrear-se em casa frente aos adeptos. O jogo será a recepção ao Santa Clara. Está marcada para sábado, 15 de agosto, às 6 da tarde, no Fontelo. O Tondela tem já horários para as duas primeiras jornadas da Liga 2 de Futebol, arrancando a temporada em casa frente ao Amarante, campeão da Liga 3. Vai ser no sábado, 8 de agosto, 6 da tarde, no estádio João Cardoso. A equipa Beirantes, promovida da Primeira Liga na época passada, recebe um adversário que se estreia nas competições profissionais. Na segunda jornada, o Tondela desloca-se a Matosinhos para defrontar o Leixões. Vai ser dia 16 de agosto, às 3:30 da tarde. A Liga 2 arranca oficialmente no dia 8 de agosto, com a Académica a visitar o Desportivo de Chaves pelas 11 da manhã. O Tondela empatou um golo frente ao Nacional, naquele que foi o terceiro treino em conjunto da pré-época dos Auriverdes e disputado em Lousada. Cícero adiantou o Tondela aos 36 minutos, mas o Nacional igualou aos 60 por Pablo Juan. O treinador do Tondela, Ricardo Costa, utilizou todos os jogadores que tinha disponíveis. Este foi o terceiro compromisso de preparação dos tondelenses, depois de uma derrota em Faf por 1-0 e de um triunfo em casa, frente ao Varzim, também por 1-0. O Tondela volta a fazer um jogo de treino, vai ser na quarta-feira, frente à Académica. 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
1: 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Previsão do estado do tempo para as próximas 24 horas. O Instituto Português de Mar e da Atmosfera está a prever para o Distrito de Viseu céu pouco nublado, apresentando períodos de maior nebulosidade durante o dia. O IPMA está também a prever vento fraco a moderado, superando por vezes forte nas terras altas do norte e centro e uma pequena descida das temperaturas, com mercúrio dos termómetros a chegar aos 27 graus de máxima e a mínima a registrar valores perto dos 17 graus no Distrito de Viseu.
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9: Olá pessoal, bem-vindos ao QI Business Secrets.
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9: Hoje vamos falar de um tema bastante sensível. Vamos falar da nossa relação com o Estado.
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3: Mais uma Super Malha House na Estação Diária. A Rádio Oficial de Viseu tem um espaço de 3 horas de emissão, especialmente pensado para quem gosta do house. Logo a seguir ao sinal horário, das 11 da noite, pista de dança a não perder. Fica atento.
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1: Voltamos à música, voltamos aos grandes clássicos da estação, grandes temas a recordar na Estação Diária. 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
1: À hora certa temos aí as notícias, mas já fazemos uma pequena pausa para regressarmos ainda com mais energia na próxima hora. Fiquem todos muito bem, até depois do sinal horário.
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1: 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São estas algumas das notícias que vamos destacar na edição do dia do Diário da Estação. O Instituto Politécnico de Viseu promove entre 22 e 24 de setembro a Semana Europeia do Desenvolvimento Sustentável. As obras de requalificação do Centro de Saúde de Vila Nova de Paiva foram inauguradas depois de concluída a empreitada, que custou mais de 180 mil euros. Prosseguem os trabalhos de requalificação da antiga Casa da Câmara da Aguieira, também conhecida como Antigo Espaço do Conselho, com o objetivo de preservar o edifício e valorizar o espaço. A TSP registrou 2.303 furtos no interior de residências e deteve 38 pessoas durante o primeiro semestre de 2026, segundo dados divulgados esta segunda-feira. Agora é só ficarem atentos ao desenvolvimento destes e outros temas no Diário da Estação.
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6: 9 horas.
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9: 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O Instituto Politécnico de Viseu promove entre 22 e 24 de setembro a Semana Europeia do Desenvolvimento Sustentável. É uma iniciativa dedicada aos 17 Objetivos de Desenvolvimento Sustentável das Nações Unidas e será aberta à comunidade académica e ao público em geral. O programa inclui conferências, workshops, visitas, atividades ambientais, ações culturais e iniciativas de sensibilização sobre sustentabilidade, economia circular, igualdade de género e preservação dos ecossistemas. Entre os destaques estão a apresentação do Sebenta da Sustentabilidade, a iniciativa Pavia Sustentável Agir pelo Rio, um fórum sobre sustentabilidade e economia circular, oficinas de reciclagem e moda circular, além de visitas ao Fontelo, Planalto Beirão e Caves do Dão. As obras de requalificação do Centro de Saúde de Vila Nova de Paiva foram inauguradas depois de concluída a empreitada, que custou mais de 181 mil euros. Segundo o município, a intervenção permitiu renovar a unidade de saúde, melhorando as condições para a prestação de cuidados de saúde primários e o atendimento à população. A empreitada incluiu a renovação das redes de abastecimento de água e esgotos, climatização, coberturas, fachadas e sistema de drenagem, bem como o reforço do isolamento térmico e de eficiência energética do edifício. Durante a cerimónia, o Presidente da Câmara de Vila Nova de Paiva, Paulo Marques, destacou o investimento na melhoria das infraestruturas de saúde do concelho, enquanto o Secretário de Estado, Francisco Catalão, sublinhou a importância da obra para a população. Em Nelas prosseguem os trabalhos de requalificação da antiga Casa da Câmara de Aguieira, também conhecida como Antigos Passos do Conselho, com o objetivo de preservar o edifício e valorizar o espaço. Intervenção totalmente financiada pelo município de Nelas, segue as orientações da CCTR Centro e do Património Cultural, abrangendo áreas como arquitetura, arqueologia, conservação e restauro. Nesta fase, os trabalhos centram-se na consolidação das ruínas, preservando a estrutura original sem recorrer à sua reconstrução. As escavações arqueológicas e a investigação histórica têm permitido recolher novos dados sobre os cerca de 500 anos de história do monumento, antiga sede do Conselho de Aguieira, entre 1514 e 1834, e cujos resultados serão divulgados após a conclusão dos estudos. A PSP registrou 2.303 furtos no interior de residências e deteve 38 pessoas durante o primeiro semestre deste ano. Face ao mesmo período do ano passado, o número de crimes diminuiu 9%, o que corresponde a menos 228 ocorrências. Ainda segundo a PSP, das 38 detenções efetuadas, 31 foram por furtos com recurso a arrombamento, escalamento ou chaves falsas, enquanto as restantes 7 envolveram outros métodos. Apesar da redução registada desde 2022, a Polícia de Segurança Pública considera este tipo de crime uma prioridade na prevenção e investigação devido ao impacto no sentimento de segurança da população. A polícia recomenda que as habitações sejam sempre trancadas, não sejam divulgadas rotinas ou períodos de ausência nas redes sociais e que situações suspeitas sejam comunicadas às autoridades. 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
11: Previsão do estado do tempo para as próximas 24 horas.
12: O Instituto Português de Mar e da Atmosfera está a prever para o Distrito de Viseu céu pouco nublado, apresentando períodos de maior nebulosidade durante o dia. O IPMA está também a prever vento fraco a moderado, superando por vezes forte nas terras altas do norte e centro e uma pequena descida das temperaturas, com o mercúrio dos termómetros a chegar aos 27 graus de máxima e a mínima a registrar valores perto dos 17 graus no Distrito de Viseu.
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2: 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Mais uma hora Superestação. Iniciamos este espaço de emissão com a divulgação da música nacional. Tema Supernova em 9680. Ou na net em www.968.fm. Fiquem bem, voltamos nos próximos minutos. 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
0: 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Para destacarmos nos próximos minutos em 96.8, soltas da estação. Grandes músicas que entram no ouvido em www.968.fm. Até já.
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1: Temos agora aí os principais títulos que vão ser desenvolvidos no desporto à meia hora aqui na Estação Diária. Até já.
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1: 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São estes alguns dos temas que vamos desenvolver no desporto da Estação Diária. A Espanha conquistou o segundo título mundial da sua história ao vencer a Argentina por 1-0 após prolongamento. O Académico Viseu já tem horários para as duas primeiras jornadas da Primeira Liga no regresso dos vizinhos ao principal escalão do futebol português 37 anos depois. O Tondela já conhece os horários das duas primeiras jornadas da Liga 2 de futebol, arrancando a temporada em casa frente ao Amarante, campeão da Liga 3. O Tondela empatou um gol frente ao Nacional naquele que foi o terceiro treino em conjunto da pré-época dos Auriverdes disputado em Lousada. Agora é só ficarem atentos ao desenvolvimento destes e outros temas no desporto da Estação Diária. 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
6: 9h30, hora do desporto.
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7: A Espanha conquistou o segundo título mundial da sua história ao vencer a Argentina por 1-0 na final, após prolongamento. Ferran Torres marcou o único gol da partida aos 106 minutos, garantindo assim à seleção orientada por Luís de la Fuente a repetição do triunfo que havia alcançado em 2010. Além do título, a seleção espanhola dominou os prémios individuais da competição. Rodri foi eleito o melhor jogador do Mundial, Pau Cubarsí recebeu o troféu de melhor jovem e Unai Simón foi distinguido como o melhor guarda-redes. O prémio de melhor marcador foi para o francês Kylian Mbappé, autor de 10 golos. A Argentina, campeã em 2022, falhou a conquista do bi e do seu quarto título mundial. O Académico Viseu já tem horários para as duas primeiras jornadas da Primeira Liga de Futebol. Se no regresso dos vizienses ao principal escalão, 37 anos depois, a estreia vai então acontecer no domingo, 9 de agosto, 8h30 da noite, no Estádio da Luz, frente ao Benfica, um jogo que deverá ser à porta fechada. O primeiro encontro do Académico na Primeira Liga desde a temporada de 88-89. Na segunda jornada, a equipa orientada por Bruno Pinheiro vai estrear-se em casa frente aos adeptos. O jogo será a recepção ao Santa Clara. Está marcada para sábado, 15 de agosto, às 6 da tarde, no Fontelo. O Tondela tem já horários para as duas primeiras jornadas da Liga 2 de Futebol, arrancando a temporada em casa frente ao Amarante, campeão da Liga 3. Vai ser no sábado, 8 de agosto, 6 da tarde, no estádio João Cardoso. A equipa beirantes promovida da Primeira Liga na época passada recebe um adversário que se estreia nas competições profissionais. Na segunda jornada, o Tondela desloca-se a Matosinhos para defrontar Leixões. Vai ser dia 16 de agosto, às 3h30 da tarde. A Liga 2 arranca oficialmente no dia 8 de agosto, com a Académica a visitar o Desportivo de Chaves pelas 11 da manhã. O Tondela empatou um golo frente ao Nacional, naquele que foi o terceiro

0: treino em conjunto da pré-época dos Auriverdes e disputado em Lousada. Cícero adiantou Tondela aos 36 minutos, mas o Nacional igualou aos 60 por Pablo Juan. O treinador do Tondela, Ricardo Costa, utilizou todos os jogadores que tinha disponíveis. Este foi o terceiro compromisso de preparação dos tondelenses, depois de uma derrota em Faf por 1-0 e de um triunfo em casa, frente ao Varzim, também por 1-0. O Tondela volta a fazer um jogo de treino, vai ser na quarta-feira, frente à Académica. 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
1: 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Previsão do estado do tempo para as próximas 24 horas. O Instituto Português de Mar e da Atmosfera está a prever para o distrito de Viseu céu pouco nublado, apresentando períodos de maior nebulosidade durante o dia. O IPMA está também a prever vento fraco a moderado, superando por vezes forte nas terras altas do norte e centro e uma pequena descida das temperaturas, com mercúrio dos termómetros a chegar aos 27 graus de máxima e a mínima a registrar valores perto dos 17 graus no distrito de Viseu.
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3: Mais uma Super Malha House na Estação Diária. A Rádio Oficial de Viseu tem um espaço de 3 horas de emissão, especialmente pensado para quem gosta do house. Logo a seguir ao sinal horário, das 11 da noite, pista de dança a não perder.
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1: Para destacarmos nos próximos minutos em 96.8, clássicos da estação. Espaço de emissão com a divulgação de temas que rodamos regularmente na antena 9680. A não perder.
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2: Já fiquem com as nossas despedidas. Voltamos à antena depois do bloco das notícias à hora certa. Não saiam dos vossos lugares. Na próxima hora voltamos aí com grandes novidades.
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2: São estas algumas das notícias que vamos destacar na edição do dia do Diário da Estação. O Instituto Politécnico de Viseu promove entre 22 e 24 de setembro a Semana Europeia do Desenvolvimento Sustentável. As obras de requalificação do Centro de Saúde de Vila Nova de Paiva foram inauguradas depois de concluída a empreitada, que custou mais de 180 mil euros. Prosseguem os trabalhos de requalificação da antiga Casa da Câmara da Aguieira, também conhecida como Antigo Espaço do Conselho, com o objetivo de preservar o edifício e valorizar o espaço. A TSP registrou 2.303 furtos no interior de residências e deteve 38 pessoas durante o primeiro semestre de 2026, segundo dados divulgados esta segunda-feira. Agora é só ficarem atentos ao desenvolvimento destes e outros temas no Diário da Estação.
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4: 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O Instituto Politécnico de Viseu promove entre 22 e 24 de setembro a Semana Europeia do Desenvolvimento Sustentável. É uma iniciativa dedicada aos 17 Objetivos de Desenvolvimento Sustentável das Nações Unidas e será aberta à comunidade académica e ao público em geral. O programa inclui conferências, workshops, visitas, atividades ambientais, ações culturais e iniciativas de sensibilização sobre sustentabilidade, economia circular, igualdade de género e preservação dos ecossistemas. Entre os destaques estão a apresentação do Sebenta da Sustentabilidade, a iniciativa Pavia Sustentável Agir pelo Rio, um fórum sobre sustentabilidade e economia circular, oficinas de reciclagem e moda circular, além de visitas ao Fontelo, Planalto Beirão e Caves do Dão. As obras de requalificação do Centro de Saúde de Vila Nova de Paiva foram inauguradas depois de concluída a empreitada, que custou mais de 181 mil euros. Segundo o município, a intervenção permitiu renovar a unidade de saúde, melhorando as condições para a prestação de cuidados de saúde primários e o atendimento à população. A empreitada incluiu a renovação das redes de abastecimento de água e esgotos, climatização, coberturas, fachadas e sistema de drenagem, bem como o reforço do isolamento térmico e de eficiência energética do edifício. Durante a cerimónia, o presidente da Câmara de Vila Nova de Paiva, Paulo Marques, destacou o investimento na melhoria das infraestruturas de saúde do concelho, enquanto o secretário de Estado, Francisco Catalão, sublinhou a importância da obra para a população. Em Nelas prosseguem os trabalhos de requalificação da antiga Casa da Câmara de Agueira, também conhecida como Antigos Passos do Concelho, com o objetivo de preservar o edifício e valorizar o espaço. Intervenção totalmente financiada pelo município de Nelas, segue as orientações da CCTR Centro e do Património Cultural, abrangendo áreas como arquitetura, arqueologia, conservação e restauro. Nesta fase, os trabalhos centram-se na consolidação das ruínas, preservando a estrutura original sem recorrer à sua reconstrução. As escavações arqueológicas e a investigação histórica têm permitido recolher novos dados sobre os cerca de 500 anos de história do monumento, antiga sede do Concelho de Agueira, entre 1514 e 1834, e cujos resultados serão divulgados após a conclusão dos estudos. A PSP registrou 2.303 furtos no interior de residências e deteve 38 pessoas durante o primeiro semestre deste ano. Face ao mesmo período do ano passado, o número de crimes diminuiu 9%, o que corresponde a menos 228 ocorrências. Ainda segundo a PSP, das 38 detenções efetuadas, 31 foram por furtos com recurso a arrombamento, escalamento ou chaves falsas, enquanto as restantes 7 envolveram outros métodos. Apesar da redução registada desde 2022, a Polícia de Segurança Pública considera este tipo de crime uma prioridade na prevenção e investigação, devido ao impacto no sentimento de segurança da população. A polícia recomenda que as habitações sejam sempre trancadas, não sejam divulgadas rotinas ou períodos de ausência nas redes sociais e que situações suspeitas sejam comunicadas às autoridades. 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
1: 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Previsão do estado do tempo para as próximas 24 horas. O Instituto Português de Mar e da Atmosfera está a prever para o distrito de Viseu céu pouco nublado, apresentando períodos de maior nubosidade durante o dia. O IPMA está também a prever vento fraco a moderado, superando por vezes forte nas terras altas do norte e centro, e uma pequena descida das temperaturas, com o mercúrio dos termómetros a chegar aos 27 graus de máxima e a mínima a registrar valores perto dos 17 graus no distrito de Viseu.
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2: Som de abertura na Estação Diária para mais um espaço de emissão Super Estação. Abrimos aí com o Som Nacional. Para voltarmos já de seguida à música, temos aí Supernova. Fiquem bem, fiquem com a Estação Oficial Viseu. Até já.
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1: Só para não perderes nem um pouco das boas notícias que vão acontecendo pelo universo dos tops, recomendamos que ouças o próximo tema que temos preparado em 9680. Soldas da Estação, na Estação Diária. Voltamos já de seguida.
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1: Fique agora com os principais destaques do desporto à meia hora aqui na Estação Diária. Até já. 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
1: 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São estes alguns dos temas que vamos desenvolver no desporto da Estação Diária. A Espanha conquistou o segundo título mundial da sua história ao vencer a Argentina por 1-0 após prolongamento. O Académico Viseu já tem horários para as duas primeiras jornadas da Primeira Liga no regresso dos vizinhos ao principal escalão do futebol português 37 anos depois. O Tondela já conhece os horários das duas primeiras jornadas da Liga 2 de futebol, arrancando a temporada em casa frente ao Amarante, campeão da Liga 3. O Tondela empatou um gol frente ao Nacional naquele que foi o terceiro treino em conjunto da pré-época dos Auriverdes disputado em Lousada. Agora é só ficarem atentos ao desenvolvimento destes e outros temas no desporto da Estação Diária. 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
7: A Espanha conquistou o segundo título mundial da sua história ao vencer a Argentina por 1-0 na final. Após prolongamento, Ferran Torres marcou o único gol da partida aos 106 minutos, garantindo assim à seleção orientada por Luís de la Fuente a repetição do triunfo que havia alcançado em 2010. Além do título, a seleção espanhola dominou os prémios individuais da competição. Rodri foi eleito o melhor jogador do Mundial, Pau Cubarsí recebeu o troféu de melhor jovem e Unai Simón foi distinguido como o melhor guarda-redes. O prémio de melhor marcador foi para o francês Kylian Mbappé, autor de 10 golos. A Argentina, campeã em 2022, falhou a conquista do bi e do seu quarto título mundial. O Académico de Viseu já tem horários para as duas primeiras jornadas da Primeira Liga de Futebol. Sendo o regresso dos vizenses ao principal escalão 37 anos depois, a estreia vai então acontecer no domingo, 9 de agosto, 8:30 da noite, no Estádio da Luz, frente ao Benfica, um jogo que deverá ser à porta fechada. O primeiro encontro do Académico na Primeira Liga desde a temporada de 88-89. Na segunda jornada, a equipa orientada por Bruno Pinheiro vai estrear-se em casa frente aos adeptos. O jogo será a recepção ao Santa Clara. Está marcada para sábado, 15 de agosto, às 6 da tarde, no Fontelo. O Tondela tem já horários para as duas primeiras jornadas da Liga 2 de Futebol, arrancando a temporada em casa frente ao Amarante, campeão da Liga 3. Vai ser no sábado, 8 de agosto, 6 da tarde, no estádio João Cardoso. A equipa Beirantes, promovida da Primeira Liga na época passada, recebe um adversário que se estreia nas competições profissionais. Na segunda jornada, o Tondela desloca-se a Matosinhos para defrontar o Leixões. Vai ser dia 16 de agosto, às 3:30 da tarde. A Liga 2 arranca oficialmente no dia 8 de agosto, com a Académica a visitar o Desportivo de Chaves pelas 11 da manhã. O Tondela empatou um golo frente ao Nacional, naquele que foi o terceiro treino em conjunto da pré-época dos Auriverdes e disputado em Lousada. Cícero adiantou Tondela aos 36 minutos, mas o Nacional igualou aos 60 por Pablo Juan. O treinador do Tondela, Ricardo Costa, utilizou todos os jogadores que tinha disponíveis. Este foi o terceiro compromisso de preparação dos tondelenses, depois de uma derrota em Faf por 1-0 e de um triunfo em casa, frente ao Varzim, também por 1-0. O Tondela volta a fazer um jogo de treino, vai ser na quarta-feira, frente à Académica. 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

0: 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Previsão do estado do tempo para as próximas 24 horas. O Instituto Português de Mar e da Atmosfera está a prever para o Distrito de Viseu céu pouco nublado, apresentando períodos de maior nebulosidade durante o dia. O IPMA está também a prever vento fraco a moderado, superando por vezes forte nas terras altas do norte e centro e uma pequena descida das temperaturas, com o mercúrio dos termómetros a chegar aos 27 graus de máxima e a mínima a registrar valores perto dos 17 graus no Distrito de Viseu. 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
2: Olá pessoal, bem-vindos ao QI Business Secrets.
0: Ricardo Teixeira, o imparável.
2: Hoje neste podcast vamos falar sobre música. Ah, pois é, como é que a música pode nos ajudar a termos mais alta performance? Vamos a isso.
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4: Estamos aí de volta para escutarmos Pista de Dança, programa que diariamente durante o período da noite nos dá a conhecer as batidas mais house do FM. Depois das 23, Antena 9680. Até já.
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1: Voltamos ao passado para recordar algumas das malhas mais votadas da Estação Diária. Clássicos da Estação, grandes batidas comerciais para destacarmos nos próximos minutos em www.968.fm.
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1: Ora, estamos nós para fecharmos mais uma hora de emissão na Estação Diária. Tudo aposto para que logo a seguir ao sinal horário possam ter acesso à informação. Comerciais pelo meio e logo a seguir, mais uma hora em 9680.
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1: 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São estas algumas das notícias que vamos destacar na edição do dia do Diário da Estação. O Instituto Politécnico de Viseu promove entre 22 e 24 de setembro a Semana Europeia do Desenvolvimento Sustentável. As obras de requalificação do Centro de Saúde de Vila Nova de Paiva foram inauguradas depois de concluída a empreitada, que custou mais de 180 mil euros. Prosseguem os trabalhos de requalificação da antiga Casa da Câmara da Aguieira, também conhecida como Antigo Espaço do Conselho, com o objetivo de preservar o edifício e valorizar o espaço. A DSP registrou 2.303 furtos no interior de residências e deteve 38 pessoas durante o primeiro semestre de 2026, segundo dados divulgados esta segunda-feira. Agora é só ficarem atentos ao desenvolvimento destes e outros temas no Diário da Estação.
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1: 11 horas.
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5: O Instituto Politécnico de Viseu promove entre 22 e 24 de setembro a Semana Europeia do Desenvolvimento Sustentável. É uma iniciativa dedicada aos 17 Objetivos de Desenvolvimento Sustentável das Nações Unidas e será aberta à comunidade académica e ao público em geral. O programa inclui conferências, workshops, visitas, atividades ambientais, ações culturais e iniciativas de sensibilização sobre sustentabilidade, economia circular, igualdade de género e preservação dos ecossistemas. Entre os destaques estão a apresentação do Sebenta da Sustentabilidade, a iniciativa Pavia Sustentável Agir pelo Rio, um fórum sobre sustentabilidade e economia circular, oficinas de reciclagem e moda circular, além de visitas ao Fontelo, Planalto Beirão e Caves do Dão. As obras de requalificação do Centro de Saúde de Vila Nova de Paiva foram inauguradas depois de concluída a empreitada, que custou mais de 181 mil euros. Segundo o município, a intervenção permitiu renovar a unidade de saúde, melhorando as condições para a prestação de cuidados de saúde primários e o atendimento à população. A empreitada incluiu a renovação das redes de abastecimento de água e esgotos, climatização, coberturas, fachadas e sistema de drenagem, bem como o reforço do isolamento térmico e de eficiência energética do edifício. Durante a cerimónia, o presidente da Câmara de Vila Nova de Paiva, Paulo Marques, destacou o investimento na melhoria das infraestruturas de saúde do concelho, enquanto o secretário de Estado, Francisco Catalão, sublinhou a importância da obra para a população. Em Nelas prosseguem os trabalhos de requalificação da antiga Casa da Câmara de Agueira, também conhecida como Antigos Passos do Concelho, com o objetivo de preservar o edifício e valorizar o espaço. Intervenção totalmente financiada pelo município de Nelas, segue as orientações da CCTR Centro e do Património Cultural, abrangendo áreas como arquitetura, arqueologia, conservação e restauro. Nesta fase, os trabalhos centram-se na consolidação das ruínas, preservando a estrutura original sem recorrer à sua reconstrução. As escavações arqueológicas e a investigação histórica têm permitido recolher novos dados sobre os cerca de 500 anos de história do monumento, antiga sede do Conselho de Agueira, entre 1514 e 1834, e cujos resultados serão divulgados após a conclusão dos estudos. A PSP registrou 2.303 furtos no interior de residências e deteve 38 pessoas durante o primeiro semestre deste ano. Face ao mesmo período do ano passado, o número de crimes diminuiu 9%, o que corresponde a menos 228 ocorrências. Ainda segundo a PSP, das 38 detenções efetuadas, 31 foram por furtos com recurso a arrombamentos, escalamento ou chaves falsas, enquanto as restantes 7 envolveram outros métodos. Apesar da redução registada desde 2022, a Polícia de Segurança Pública considera este tipo de crime uma prioridade na prevenção e investigação, devido ao impacto no sentimento de segurança da população. A polícia recomenda que as habitações sejam sempre trancadas, não sejam divulgadas rotinas ou períodos de ausência nas redes sociais e que situações suspeitas sejam comunicadas às autoridades. 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
3: 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Previsão do estado do tempo para as próximas 24 horas. O Instituto Português de Mar e da Atmosfera está a prever para o distrito de Viseu céu pouco nublado, apresentando períodos de maior nubosidade durante o dia. O IPMA está também a prever vento fraco a moderado, superando por vezes forte nas terras altas do norte e centro, e uma pequena descida das temperaturas, com o mercúrio dos termómetros a chegar aos 27 graus de máxima e a mínima a registrar valores perto dos 17 graus no distrito de Viseu.
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3: Stigma, a dupla britânica formada pelos dois DJs Cameron e Joy. Já em tempo de universidade, esta dupla trabalhou em lojas de discos e promoção de eventos para fazerem face às despesas de estudante. Mas concluídos os estudos e lançados vários remixes, esta dupla fez de Stigma o seu projeto musical.
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0: seu primeiro destaque na BBC Radio com If I Could Change Your Mind. John Martin está sempre em ação pelo mundo com várias atuações pelos mais diferentes e importantes palcos da música.
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3: Maroon 5 é uma banda americana que se deu a conhecer no mundo em 1994. Tudo começou na conhecida cidade dos Anjos, Los Angeles. O vocalista Adam Levine, estudante do liceu com apenas 17 anos, juntou-se a mais 4 amigos, dando assim origem ao projeto Keras Flowers, que mais tarde iria se tornar num grupo de sucesso Maroon 5. 21 anos depois, o sucesso da banda continua intemporal. Milhões de cópias vendidas, dezenas de prémios e um número bíblico de seguidores que fazem dos Maroon 5 uma das bandas pop rock de maior êxito mundial.
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0: 19:22. Rui Moreira.
1: Olá, bem-vindos à Estação Diária. Estão aí os primeiros minutos nesta emissão Super Estação.
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1: 19:22. Rui Moreira.
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3: Já sabem, de meia e meia hora atualizamos as notícias em 96.8. Voltamos aos temas logo de seguida nesta emissão Super Estação.
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0: Estevão Lopes Morango, número 14.
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4: O Instituto Politécnico de Viseu promove entre 22 e 24 de setembro a Semana Europeia do Desenvolvimento Sustentável. É uma iniciativa dedicada aos 17 Objetivos de Desenvolvimento Sustentável das Nações Unidas e será aberta à comunidade académica e ao público em geral. O programa inclui conferências, workshops, visitas, atividades ambientais, ações culturais e iniciativas de sensibilização sobre sustentabilidade, economia circular, igualdade de género e preservação dos ecossistemas. Entre os destaques estão a apresentação do Sebenta da Sustentabilidade, a iniciativa Pavia Sustentável Agir pelo Rio, um fórum sobre sustentabilidade e economia circular, oficinas de reciclagem e moda circular, além de visitas ao Fontelo, Planalto Beirão e Caves do Dão. As obras de requalificação do Centro de Saúde de Vila Nova de Paiva foram inauguradas depois de concluída a empreitada, que custou mais de 181 mil euros. Segundo o município, a intervenção permitiu renovar a unidade de saúde, melhorando as condições para a prestação de cuidados de saúde primários e o atendimento à população. A empreitada incluiu a renovação das redes de abastecimento de água e esgotos, climatização, coberturas, fachadas e sistema de drenagem, bem como o reforço do isolamento térmico e de eficiência energética do edifício. Durante a cerimónia, o presidente da Câmara de Vila Nova de Paiva, Paulo Marques, destacou o investimento na melhoria das infraestruturas de saúde do concelho, enquanto o secretário de Estado, Francisco Catalão, sublinhou a importância da obra para a população. Em Nelas prosseguem os trabalhos de requalificação da antiga Casa da Câmara de Agueira, também conhecida como Antigos Passos do Concelho, com o objetivo de preservar o edifício e valorizar o espaço. Intervenção totalmente financiada pelo município de Nelas, segue as orientações da CCTR Centro e do Património Cultural, abrangendo áreas como arquitetura, arqueologia, conservação e restauro. Nesta fase, os trabalhos centram-se na consolidação das ruínas, preservando a estrutura original sem recorrer à sua reconstrução. As escavações arqueológicas e a investigação histórica têm permitido recolher novos dados sobre os cerca de 500 anos de história do monumento, antiga sede do Concelho de Agueira, entre 1514 e 1834, e cujos resultados serão divulgados após a conclusão dos estudos. A PSP registrou 2.303 furtos no interior de residências e deteve 38 pessoas durante o primeiro semestre deste ano. Face ao mesmo período do ano passado, o número de crimes diminuiu 9%, o que corresponde a menos 228 ocorrências. Ainda segundo a PSP, das 38 detenções efetuadas, 31 foram por furtos com recurso a arrombamento, escalamento ou chaves falsas, enquanto as restantes 7 envolveram outros métodos. Apesar da redução registada desde 2022, a Polícia de Segurança Pública considera este tipo de crime uma prioridade na prevenção e investigação devido ao impacto no sentimento de segurança da população. A polícia recomenda que as habitações sejam sempre trancadas, não sejam